0: liberado para votações. A primeira na semana entre 10 e 14 de agosto. A segunda entre 31 de agosto e 3 de setembro. Entre as propostas que devem ser votadas estão 7 medidas provisórias editadas no início do ano e que perdem a validade se não forem analisadas pela Câmara e pelo Senado até o final de agosto. Uma delas institui o Programa Extraordinário de Reequilíbrio Financeiro das Famílias, também chamado de Novo Desenrola Brasil. O programa tem o objetivo de ajudar famílias a renegociar dívidas com instituições financeiras, com condições mais favoráveis. Outra medida provisória que precisa ser votada cria ajuda financeira para importadores de óleo diesel e gás de cozinha, como maneira de evitar desabastecimento em função da guerra no Oriente Médio. Ela também prevê apoio financeiro ao setor aéreo. Ainda em relação a combustíveis, pode ser votado o projeto do governo que cria subsídios e ajuda financeira para empresas do setor, como maneira de reduzir o impacto da guerra entre os Estados Unidos e Irã nos preços do óleo diesel, biodiesel, gasolina, etanol e querosene de aviação. Outras propostas que podem ser votadas foram apresentadas como prioridade no primeiro semestre pela Frente Parlamentar da Agropecuária. Um dos projetos suspende por 2 anos sanções e embargos ambientais a pequenos produtores rurais. A medida não tem apoio do governo, que argumenta que, na Amazônia legal, isso pode significar a suspensão de sanções a quem possui propriedades de até 400 hectares, como disse o deputado Helder Salomão, do PT do Espírito Santo.
1: Pode criar, sim, problemas que reduzam a efetividade das sanções, cuja finalidade é interromper imediatamente o dano ambiental. O projeto de lei prevê 24 meses para que os proprietários adotem medida de recuperação ambiental.
0: Também pode vir a ser votado na Câmara projeto que reduz a jornada normal de trabalho para 40 horas semanais e garante 2 dias de repouso semanal remunerado, sem redução de salário. O projeto apresentado pelo governo regulamenta a proposta de emenda à Constituição aprovada pelos deputados no primeiro semestre e que aguarda análise pelo Senado. Outras propostas prontas para a pauta ainda não têm consenso entre os diversos partidos políticos. É o caso do projeto que inclui um incentivo à violência contra a mulher como crime inafiançável, como o racismo. Da Rádio Câmara, de Brasília, Antônio Vital.
2: A quarta edição do concurso Eu e a Lei está com inscrições abertas. 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Os trabalhos podem explorar a história do Parlamento Brasileiro, a importância do patrimônio histórico e cultural no país ou o impacto das leis na vida da garotada. Outras informações estão no site cd.leg.br/eu-e-a-lei. Participem!
3: Economia. Reginaldo Lopes, do PT de Minas Gerais, afirma que a reforma tributária sobre o consumo vai simplificar o sistema de impostos a partir de 2027. O deputado observa que o novo modelo cria mecanismos de devolução de tributos para ampliar a justiça social.
4: Nós vamos devolver parte dos impostos pagos por 73 milhões de brasileiros e brasileiras de renda per capita até meio salário. O cidadão vai comprar, pagar e receber de volta parte dos seus impostos. Um modelo transparente, onde o cidadão brasileiro, a cidadã brasileira, vai saber o preço de um produto e o preço do imposto. Com justiça tributária, para justiça social, para combater as desigualdades, nós vamos devolver 100% dos impostos para 73 milhões de brasileiros.
5: Reginaldo Lopes ressalta que o cashback alcança despesas essenciais, como energia, água, gás, internet, telefonia e esgoto. Ele também menciona

0: A ampliação da faixa de isenção do imposto de renda como parte de uma agenda voltada à redução da carga tributária sobre os trabalhadores.
1: Feirantes de todo o país poderão ter isenção do Imposto sobre Produtos Industrializados, o IPI, na compra de veículos utilitários novos. A medida proposta por Adriano do Baldi, do PP de Goiás, visa beneficiar mais de 2 milhões de profissionais cadastrados.
0: O projeto reconhece o automóvel como ferramenta indispensável ao trabalho da categoria, o que justifica a isenção do tributo. Adriano do Baldi diz que a compra de um veículo será permitida a cada 5 anos, comprovada a inscrição regular do feirante por pelo menos 24 meses.
1: Termina agora o Jornal Câmara dos Deputados, produzido pela Rádio Câmara, com trabalhos técnicos de Wellington Teles e a apresentação de Val Monteiro e Luciana Vieira. Uma boa noite para você.
0: A Voz do Brasil volta amanhã. Boa noite.
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terça-feira pra você, valeu pela sintonia. Agora tem mais uma edição do Baú da Mix. É pra gente voltar no tempo e relembrar muita música boa, viu? E você, o que que você vai fazer? Você vai fazer inscrição agora, que tem o Kit Mix com copo e eco bag no final do programa, tá? Pra você que é fã do melhor mix do Brasil. Então, vamos lá, você vai se inscrever agora. O WhatsApp da Mix é o 11 983 408 mil, pra você mandar nome completo e a hashtag Kit Mix. Boa sorte pra você, tá bom? Começando essa viagem no tempo, indo pro ano de 1988, In Excess, New Sensation.

0: Never There, essa de 1998, né? A gente recordando muita música aqui no Baú da Mix, e você pode fazer a inscrição para concorrer ao Kit Mix com copo e eco bag. O sorteio é no finalzinho do programa, então você que é fã do melhor mix do Brasil, faz a sua inscrição agora, tá bom? No 11 983 408 mil, mandando lá nome completo com a hashtag Kit Mix. Depois, ó, só ficar na torcida e a gente vai relembrando muita música boa aqui no baú. A gente continua ainda nos anos 90, agora com Metallica, de 1996, Mama Said.
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Avatar aqui no Baú da Mix. Tem kit mix com copo e eco bag. Já já vai rolar o sorteio, tá bom? Então você que ainda não se inscreveu, essa é a hora, tá? 11 983 408 mil, WhatsApp da Mix, pra você mandar nome completo com a hashtag kit mix e fica aí na torcida, ok? Agora tem Paralamas do Sucesso.

0: 11, Matchbox 20, essa de 1997, Push, para fechar mais uma edição aqui no Baú da Mix. E agora é hora da gente saber quem leva o kit mix com copo e eco bag. Atenção, Felipe Muniz, final do telefone 9794. Felipão, parabéns para você. Aguarda aí que a equipe da Mix vai entrar em contato, tá bom, Felipe Muniz?
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0: E tem novidade de música. O filme dos bastidores dos shows da Billie Eilish já ganhou uma data de estreia no streaming. O longa chamado Hit Me Hard and Soft foi dirigido pela própria cantora e também pelo diretor James Cameron, conhecido por filmes como Titanic e a saga Avatar. O filme da Billie Eilish mostra de uma forma bem íntima os bastidores da mais recente turnê da cantora, além de músicas na íntegra e registros captados aí pela própria artista. Vale lembrar que a turnê da Billie Eilish começou em setembro de 2024 e terminou no final do ano passado. Durante esse período, a cantora se apresentou em diversos países. O filme Billie Eilish, Hit Me Hard and Soft, chega ao catálogo da Paramount Plus a partir do dia 6 de agosto. Tá chegando aí, depois de amanhã, viu? Pra saber mais sobre o longa, vai lá em radiomixfm.com.br.
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0: Mix agora 11:05, finalzinho dessa terça-feira, última hora do dia, né? E a gente chega com mais um mix acústico e aquelas versões desplugadas na programação da Mix. Começando com Lewis Capaldi.
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1: Mix agora 11:19, o som do Bon Jovi Always. Último aqui no Mix Acústico.
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0: Young Messi, já já a gente volta com o No Break.
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0: Mix agora meia-noite e 3, já estamos na quarta-feira, 5 de agosto de 2026, e agora mais uma edição do No Break. São 2 horas direto, muita música pra gente curtir, e você também pode participar, tá bom? Vem pelo WhatsApp da Mix pra você pedir sua música no 11 983 408 mil, usa lá a hashtag No Break, também pelas redes sociais. Aliás, ó, você tá seguindo a Mix lá no Instagram, é o @ Rádio Mix FM Brasil, coloca a gente por lá também, tá? A gente começa aqui o No Break com Joe Corey.
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0: Mix, agora meia-noite e meia. E o som da Madonna, Danceteria. Você continua ouvindo 2 horas direto, muita música, é o No Break. E você pode indicar sua música também, tá? Vem pelo WhatsApp da Mix, que é o 11 983 408 mil. Já sabe, né? Você pede o seu som usando a hashtag No Break. Agora tem Fastball.
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1: Mix agora 15 para 1 e o som do Jason Mraz, 93 Billion Miles. Aqui é o No Break, 2 horas direto de muita música, que continua com a diva Mariah Carey.
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0: Mix agora 1:02 e o som da Daido, Thank You, aqui pelo No Break. Já estamos na segunda hora do programa. E você, já pediu a sua música? Vem com a gente aqui, ó. O WhatsApp da Mix é o 11 983 408 mil. Pra você pedir a sua música, você participa com a gente usando a hashtag No Break. Agora tem Alex Warren. 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

0: No Tupac Changes. Você continua ouvindo muita música na programação da Mix. É o No Break. Agora tem Bob Sinclair. 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

0: e fechando mais uma edição aqui do No Break.
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0: Tá chegando mais um Super Mix e agora a gente vai conferir só música legal. Vamos dar aquela turbinada na programação, então aumenta o som pra curtir.
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0: Isso, agora 1-7, som do Maneva, Garotos 2.
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22: 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Quem passa pelo centro Cidade Nova teve queda de carga de cimento na rua Carmo Neto com impactos na lateral da Avenida Presidente Vargas sentido Candelária. Vai pela pista central Melhor Negócio. Avenida Brasil e linha vermelha com trânsito mais intenso entre a Maré e o Caju em direção ao centro do Rio. 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
18: Muito bom dia pra você ligado em 102.1 no nosso site e aplicativo. Eu sou Mônica Bittencourt e vou te fazer companhia nesta manhã de quarta-feira, dia 5 de agosto. Ó, dia de pagar a conta, presta atenção, hein? Vamos nessa então, que está começando o Baú da Mix, aquele nosso momento de nostalgia, de você lembrar daquele tempo bom. 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Vamos nessa então, vamos abrir a tampa desse baú desta manhã de quarta-feira com Pearl Jam, Soldier of Love, sucesso do ano 2000.
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3: Você usa a moto todos os dias no trânsito? Então, atenção! Congestionamentos, trajetos curtos e acelerações constantes podem enquadrar sua motocicleta em uma condição chamada uso severo. Segundo o especialista técnico da Móbil, esse tipo de utilização aumenta o número de partidas, paradas e variações de temperatura do motor. Por isso, é importante seguir o plano de manutenção da fabricante, respeitar os intervalos de troca do óleo e verificar regularmente nível do lubrificante, filtro, corrente, freios e suspensão. Para quem trabalha com a moto ou enfrenta o trânsito diariamente, manutenção preventiva significa mais segurança, maior vida útil do motor e menor risco de uma falha mecânica virar uma despesa pesada na oficina. Quer mais dicas para cuidar melhor da sua moto? Acesse revistapro.com.br.
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15: 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Tá ligado na Mix? Trânsito já bastante congestionado pela BR-101 Itaboraí, quilômetro 292. Chegou a acontecer incêndio de um ônibus seguindo para a ponte. Lá na frente, chegada à ponte também bastante intenso. Evita RJ-104, congestionou em Tribobó. 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

0: prêmio, então fica por aí.
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14: 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Tá ligado na Mix, trânsito congestionado na descida da Serra das Araras, teve batida de duas carretas em Seropédica, muita retenção para quem tenta seguir em direção ao Rio de Janeiro. Chegada ao centro difícil, a Avenida Presidente Vargas teve queda de carga de cimento na Rua Carmo Neto, ainda com reflexos sentido Candelária. 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

da promoção que sorteou dois convites para os cinemas da rede UCI Deluxe. E quem ganhou foi o Rian Benedita Faria. Alô, Rian Benedita Faria, final de telefone 9475. Parabéns, Rian. Nossa equipe vai entrar em contato com você através do nosso WhatsApp para mais informações sobre a retirada do seu prêmio. Para você que não ganhou, corre no nosso aplicativo e confere as promoções exclusivas por lá. Então não perca tempo, baixe o aplicativo da Mix Rio.

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0: Então envia seu áudio com seu nome, bairro e a música que você quer ouvir pra 219-9688-5754. E na sexta-feira você pode ganhar um fone de ouvido sem fio irado pra ouvir a Mix em qualquer lugar. Manda aí seu áudio, 219-9688-5754. Vamos nessa, então.
1: Bom dia, Mônica.
0: Bom dia.
1: É o último Arianchieta. Vamos de Rosé, Too Sweet?
0: Vamos nessa então, Rosier, Too Sweet, bom dia pra você.
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1: Mix 814, Stick With You, Pussycat Dolls. Manda aí sua mensagem, 219-9688-5754.
2: Bom dia, meus amores. Mix, aqui quem tá falando é Deco Gravina, de Itaguaí, Rio
1: Fala,
2: de Janeiro.
1: Deco.
2: Nessa quarta-feira maravilhosa, vamos ouvir Lugar ao Sol, Charlie Brown Jr.
1: Valeu, animação boa. Vamos começar o dia bem demais com Charlie Brown.

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1: Mix 8:22, take on me, aqui no pede no zap com a Tim.
2: Bom dia, galera da Mix.
1: Bom dia, beleza.
2: Pablo aqui de São Gonçalo.
1: Fala.
2: Toca aí Lavender Haze, Taylor Swift. Valeu.
1: Valeu. Tamo junto, vamos nessa então.
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10: 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Trânsito engarrafado na Avenida Brasil em Irajá. Teve uma batida com caminhão, carro e moto em direção ao centro. Quem tá vindo da Dutra, vale a pena pensar na linha vermelha. Também tem informação da descida da Serra Grajaú Jacarepaguá. Lentidão no acesso ao Grajaú. Rua Teodoro da Silva vai assim até próximo da Barão de São Francisco. 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
1: Bom dia, galera da Mix.
0: Bom dia.
1: Isaías de Mesquita.
0: Fala, Isaías.
1: Qualquer música do Offspring. Bom dia, bom trabalho.
0: Valeu pra você também. Vamos de Offspring, Pretty Fly for a White Guy.
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1: 143, Rádio Love Nacional, Detonautas no Pede no Zap com a Tim.
2: Fala, pessoal da Mix, meu nome é Guilherme, eu sou aqui do Grajaú.
1: Oi, Guilherme.
2: E hoje eu tava afim de ouvir qualquer uma da Shakira, um abraço.
1: Ai, Shakira é sempre bom, eu adoro. Vamos de Chantarre, Shakira e Maluma pra você.
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0: galera da Mix.
1: Fala.
0: Bom dia.
1: Bom dia.
0: Aqui é a Adriele, eu sou aqui de Niterói.
1: Fala, Adriele.
0: Queria ouvir Teto de Vidro da Pit.
1: Adoro quando pedem Pit. Vamos nessa então, Teto de Vidro.
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5: Ó, se liga só, o Festival Pet, considerado o maior evento do universo pet do Brasil, vai ganhar uma edição no Rio. O encontro acontece nos dias 10 e 11 de outubro, no Parque Garota de Ipanema, com entrada gratuita. A programação promete atividades para toda a família, com atrações interativas para pets e tutores. Além da diversão, o festival também vai ter ações voltadas ao bem-estar animal, com apoio a ONGs e protetores da causa. A programação completa e outras informações estão disponíveis no site festivalpet.com.br. 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
11: 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Batida com carro e moto na Ministro Viveiros de Castro, em Copacabana, bloqueada, desvio pra Prado Júnior, impactou na Barata Ribeiro, túnel novo também. Melhor chegar à Copa vendo de Botafogo pelo túnel Velho Real Grandeza. 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
0: Mix 10 e 6, muito bom dia, Mônica Bittencourt na área. Vamos juntos, Super Mix. 40 minutos de música direto, sem intervalo, sem conversa pra você. Vamos começar muito bem com Harry Styles, Late Night Talking.
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3: Fala aí, galera, é o Charla Mix. Eu sou o Rodrigo Machado e eu tô aqui pra falar de futebol, porque logo mais, às 9h30 da noite, no Maracanã, temos o segundo jogo das oitavas de final da Copa do Brasil, entre Fluminense e Vasco. Lembrando que a primeira partida, no sábado, terminou 0-0. Vamos às prováveis escalações, começando com o mandante de hoje, o Flu, do Zubeldia, que deve ir a campo com Fábio, Guga, Ignacio, Igor Rabelo e Guilherme Arana. Meio de campo, Hércules, Martinelli e Lúcio Acosta. Trio ofensivo, Canóbio, Savarino e o John Kennedy. O Vasco, do Pedro Emanuel, deve ir a campo com Léo Jardim no gol, Paulo Henrique na direita, Cuesta e Robert Renan na zaga e o Cuiabano na esquerda. Meio de campo, Jair, Tietê e Thiago Mendes, a grande novidade. Do Vascão, trio ofensivo, Andrés Gomes, Brenner e DVD. 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

0: Isso é boa demais.
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0: E ó, e tem novidade de música e essa é demais. Ariana Grande acaba de lançar o tão aguardado novo álbum chamado Petal. O disco conta com 12 faixas, traz uma pegada mais experimental da cantora. As faixas são bem diferentes de tudo que a Ariana Grande já lançou. Além do álbum novo, a cantora também já liberou o clipe da nova música de trabalho, Petal, que dá nome ao disco. Vale lembrar que esse disco da Ariana Grande tem sido tratado como o álbum mais autoral e mais sincero da cantora. Durante uma entrevista, a Ariana revelou que escreveu as músicas sem filtro nenhum. É realmente um disco bem honesto.
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do Torreão, sexta-feira agora, às 20h, no Teatro Popular Oscar Niemeyer, no centro de Niterói. Olha, pra quem não lembra, o Eduardo Torreão viralizou um tempo atrás, postando todas as sextas-feiras nas redes sociais o Bom Dia Família, você lembra? Pois é, teve até quadro aqui na Mix. Eduardo Torreão vai arrebentar por lá no Teatro Popular de Niterói.

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1: Bora pro intervalo, tá chegando mais uma edição do Top Mix. Não saia daí, volto já.
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0: Pois é, mano. É assim que diz o Chivira? Vambora com tudo aqui pra mais uma edição do Top Mix. A partir de agora, você sabe, né? As quatro músicas mais curtidas por você nas redes sociais da Mix e no WhatsApp. Te pergunto, fez o dever de casa direitinho? Pediu sua música lá? Beleza, tomara que ela pinte por aqui. Teremos a nossa viagem ao passado, hoje será para o ano de 2004, tá bom? Vamos lá então para a quarta posição.
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0: Anxiety, Don't.

Top Mix. 21 no meio de 12, posição 3 do Top Mix de hoje. Sabrina Carpenter, Man Child, posição 4, Dolce Anxiety. Já já teremos as posições 1 e 2 aqui na programação do Top Mix. E como eu disse pra você, logo na abertura do programa, nossa viagem no tempo hoje será para meados dos anos 2000, mais precisamente para o ano de 2004, com o cantor e compositor norte-americano Jack Johnson. E o primeiro single de um dos álbuns de maior sucesso dele, o In Between Dreams. Bora conferir agora aqui no Top Mix, voltar no tempo, dar aquela viajada agora. Sitting, Waiting, Wishing. 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
1: Mix, agora meio de 20, a posição de número 1 do Top Mix de hoje. BTS, Swim. Posição 2, Detonautas, Rádio Love Nacional. Sua música passou por aqui ou não? Poxa vida, não passou? Bem feito. É que você não fez direito. Tem que pedir direitinho lá nas redes sociais da Mix e também no WhatsApp no 21 996885754. E não esquece, hein?
0: 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Daqui a pouco, 5 da tarde, tem mais.
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1: Olha, o filme dos bastidores dos shows da Billie Eilish já ganhou uma data de estreia no streaming, pessoal.

0: bastidores da mais recente turnê da cantora, além de músicas na íntegra e registros captados pela própria artista. Hit Me Hard and Soft chega amanhã no catálogo da Paramount Plus. Você quer saber mais? 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Tamo junto. Se liga. 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Mix, agora meio-dia 25, tá na hora da gente tomar aquela dosezinha de remédio pra nossa falta de memória. Tá na hora aqui.
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0: Pois é, em 1997, o Charlie Brown Jr. estreava com tudo. O álbum Respiração

0: 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Tá ligado na Mix? Previsão do céu fica clara, parcialmente nublado e ventos fortes. Máxima prevista de 33 graus, segundo o sistema Alerta Rio da Prefeitura. Umidade baixa, vamos beber água. 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
3: 23, fala meu Rio de Janeiro, beleza? Opa, quarta-feira ensolarada, tá calor, né, gente? Pelo amor de Deus. Bora aqui pra mais uma edição do Super Mix. A partir de agora, 40 minutos de música com um padrão de qualidade que só a gente tem. E você sabe, né, que tem promoção nessa edição. Mesmo porque já estou escutando aquela vozinha lá no fundinho. Serginho, tem promoção.

skate, Raíssa Leal e outros grandes nomes do skate, né? É diversão garantida, então vem com a gente. Nome completo, e-mail e CPF no 219-9688-5754. E ó, atenção!

0: sobre desapego, liberdade e renovação espiritual. É a versão paz e amor da Anitta. Bora conferir agora, abrindo o Super Mix.
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2: Anitta e Alexandre Carlo, abre caminho.

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1: 20, volume 20, Super Mix, 40 minutos de música com padrão de qualidade que só a Rádio Mix tem, Lagoon, seu e só. Teve Black Eyed Peas, I Got a Feeling. Olha a promoção rolando, meu povo, parte de convites para o SLS.

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1: Mix volume 39, Super Mix, 40 minutos de música. Som do Rapa, Reza Vela, Oli, Viadim, Nena e Need. E agora resultado de promoção pra você que mandou muito bem na inscrição. 21996885754. Atenção, par de convites para o SLS Rio Takeover, os maiores nomes do Skate Street Internacional. Domingo agora no Maracanãzinho, hein? Olha, a presença da nossa princesinha do skate, Raíssa Leal, e outros grandes nomes do skate. Quem vai conferir tudo isso é a Tainara de Almeida, final do fone 8377. É você, Thay, parabéns, hein? A nossa

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tenho certeza absoluta que você cantou o refrão. Jota Quest do seu lado, teve ainda Lola Young, Messi e duas atrações do Rock in Rio Brasil 2026, né? O Jota Quest, inclusive, se apresenta no Palco Sunset no dia 6 de setembro, domingão,

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1: 20 minutos para as 4. Sou de Bruno Martini, Belong, TV Beyoncé, Naughty Girl. E poxa vida, mas já acabou? Acabou, é. Passou rápido.
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0: minutos para as 4, som do Guest, Guns N' Roses, Sweet Child O' Mine. Teve ainda Harry Styles, Watermelon Sugar. Daqui a pouquinho, as três músicas mais pedidas da história da Mix. O ano será 2004.
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0: Aqueles 40 minutos.

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9: Fala aí, galera, é o Charla na Mix. Eu sou o Rodrigo Machado, eu tô aqui pra falar de futebol. E o Flamengo deu um passo importante para a contratação de Luiz Henrique do Zenit, ex-Fluminense, ex-Botafogo. A proposta apresentada pelo clube: 30 milhões de euros, 180 milhões de reais, com mais 5 milhões de euros em bônus, 30 milhões de reais. O que, em termos de transferência, faz que o Luiz Henrique seja o segundo maior jogador em termos de valor, atrás do Lucas Paquetá, que custou aos cofres rubro-negros 45 milhões de euros. O Zenit pede esse valor, 30 milhões de euros, mas está inclusive disposto a diminuir esse valor caso o Flamengo envolva outro jogador. Logo mais, a gente fala sobre isso às 8 da noite no Charla na Mix. Vem com a gente.
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2: Mix e se liga, o Festival Pet, considerado o maior evento do universo pet do Brasil, vai ganhar uma edição no Rio. O encontro acontece nos dias 10 e 11 de outubro no Parque Garota de Ipanema, com entrada gratuita. A programação promete atividades para toda a família, com atrações interativas para pets e tutores. Que legal, hein? Além da diversão, o festival também vai ter ações voltadas ao bem-estar animal, com apoio a ONGs e protetores da causa. A programação completa e outras informações estão disponíveis no site festivalpet.com.br. 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

0: essa Dona de Mim, I Just Mind, do Bruno Mars. E daqui a pouquinho tem mais som, vem aí o Top Mix. Você sabe, né? Rola aquela viagem no tempo. Vambora pra 2010, é logo após o intervalo.
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4: 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Fala, galera, ligado aqui na Mix. Ótima terça-feira para todo mundo. Movimentação já começa a complicar na linha vermelha. Dificuldade até o trecho do Fundão para quem vai rumo à Baixada Fluminense, Avenida Brasil, com panorama semelhante, até pelo menos altura de Bom Sucesso. 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
5: Mix 5 e 1, tá no ar mais uma edição do Top Mix. Você ouviu aí, né? Só as melhores da programação e no final tem prêmio, claro que tem. 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

0: ano 2010. Cara, esse som que eu vou tocar agora conta com a parceria internacional do rapper norte-americano Fred Gibbs e um videoclipe marcante estrelado aí por Di Ferreiro e a atriz Mariana Rios, que formavam um casal na época. Tô falando aqui desse som do NX Zero, Onde Estiver.
1: What's up, Mix? 2010.

0: final do fone 1222. Se deu bem. Tá levando voucher de 100zão pro restaurante Bauru. 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
0: Mix, começaram a surgir rumores sobre a atração do intervalo do próximo Super Bowl, a final da maior liga de futebol americano. Os boatos são de que Justin Bieber é o nome mais cotado para se apresentar no intervalo do Super Bowl 2027. Vale lembrar que o cantor tá longe dos palcos desde 2022, mas neste ano Bieber se apresentou no festival Coachella e também cantou na final da Copa do Mundo de Futebol FIFA. Foi maneiro mesmo, ele só no violãozinho ali quebrou tudo. Dali Justin. Ó, o Super Bowl 2027 vai acontecer em fevereiro em Los Angeles, nos Estados Unidos. E a Rádio Mix segue de olho em todas as novidades pra você, tá, filho crescido?
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3: 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E para hoje, continua a possibilidade de rajadas de vento forte pela cidade do Rio. Por conta deste risco, a cidade entrou em estágio 2 de um total de 5, o que não significa que vem chuva, até porque para hoje continua a previsão de céu claro, nenhuma chance de chuva e tempo seco. Máxima chegou a 33 graus hoje à tarde. 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
0: Caco, faz o seguinte, chama a galera pro programa que eu vou procurar uma música que tem a ver com o nosso tema de hoje, mas não fala o tema, só dá um oi pro povo, vai.
2: Não vou falar o tema. Então vou não, dar um oi pro povo. Não vou falar o tema, você falou pra não falar, é gizocracia, né? Tem que obedecer.
0: Eu tô preparando uma música aqui pra gente falar do tema.
2: Então você que tá escutando a gente pelo Brasil inteiro aqui, mais de 47 afiliadas, é o seguinte, vocês estão ligados que o Mix Tudo tá de casa nova, a gente quer vocês aqui pra fazer aquela resenha, enquanto toca a música, enquanto tá no intervalo, você pode trocar ideia aqui com a gente. Achou já?
0: Achei.
2: Mas não posso nem terminar o call, baby.
0: Pode terminar. Só pra te contar, beleza. Que eu achei,
2: tá? Tá bom, você achou. Então, achei enquanto a Giza já achou e já preparou, é essa.
0: Então, beleza.
2: Tá bom. Faz o seguinte, pega o seu celular, o seu tablet, o seu computador aí. Importante lembrar que você não tá dirigindo. Entra no YouTube e digita @mix, tudo na Mix. Fez isso? Boa.
0: Vem cá me ver.
2: É, isso aí. Agora você vai fazer o seguinte. Você vai clicar nesse botão que tá escrito inscrito. Clicou? Boa, tem um sininho do lado. Isso, clica, ativou a notificação. Agora, tem outro link embaixo, que é da nossa live, e você pode colar com a gente agora, né, Keri?
0: Ah, não, eu duvido você entrar no nosso youtube.com/mixtudonamix. Eu sei que muita gente tá no trânsito, isso não dá pra fazer na hora, principalmente quem tá dirigindo, a gente entende, tá? Mas pra quem tá de bobeira, não custa nada ir lá se inscrever no canal.

0: e colar comigo, com o Caco, com a Yas, ver os bastidores aqui do programa, o estúdio, resenhar na live, porque hoje o assunto é... Ó, trilha sonora de um filmaço, ó. Ah, você tem palpite? Trilha sonora de qual filme?
1: Cara, isso me lembra... Me lembra um cara, bicho. Um cara que era meio renegado, assim, né? Pelas pessoas.
0: Ele era renegado?
1: Ele era meio renegado. Mas, de repente, ganhou poderes.
0: Nossa, e muitos poderes, hein?
1: Cara, mano, tem a visão da aranha.
0: Homem-Aranha.
1: Esse mesmo.
0: Caco, você... Mano, foi animal. Você matou a charada.
1: Matei.
0: Essa música é trilha sonora da animação Homem-Aranha no Aranhaverso, isso de 2018. Só que hoje, pra abrir o programa, você sabe que aqui o Mixo também é cultura. A gente tá por dentro das notícias e não só das fofocas, né? Ontem eu abri o programa falando do Neymar. Mas hoje eu tô falando de um grande homem. Homem-Aranha, um novo dia. Esse filme, Caco, já bateu um recorde de bilheteria. Você acredita, mano?
1: Eu acredito, inclusive, de um filme que muita gente duvidava que ia ser superado, né, Kelly?
0: Exato. Ele superou, gente, só pra vocês terem ideia, na estreia, Vingadores Ultimato, lá de 2019. Então,
1: filmão.
0: Esse filme que eu acabei de falar, Homem-Aranha, Um Novo Dia, ele já se tornou a maior estreia de todos os tempos nos Estados Unidos. Ô, galera, sabe por que a gente tá falando aqui? Não é merchan, não é dica de filme, não é nada. É porque a gente achou a história tão da hora que a gente resolveu fazer um tema sobre isso, porque eu acho que tem tudo a ver com a nossa personalidade e tudo que a gente tá escrevendo aqui no mundo. Basicamente, Caco, qual é a história? Pra galera entender, pra poder mandar áudio.
1: Qual é a história?
0: É, ó, o filme, ele mostra a vida de Peter Parker depois que todos esqueceram que ele era o Homem-Aranha. Isso é muito da hora. Então, o que que acontece? Durante o filme, ele fica tentando reviver lembranças com as pessoas que antes eram importantes pra ele. Falando sobre coisas que viveram juntos antes dele, né? Se tornar Homem-Aranha, enfim. Só que pra elas, essas memórias simplesmente não existem mais. Então, o filme, ele se passa em cima disso. Trazendo pra vida real, a gente criou o tema.
1: A gente criou o tema que... Queremos saber como é que você, meu querido e minha querida que tá escutando a gente no Brasil inteiro, como vocês vão ser lembrados quando vocês não estiverem mais aqui?
0: Mano, não é profundo? Porque
1: é
0: assim,
1: muito profundo.
0: Que todo mundo quer deixar, né, o seu carimbo, o seu rastro no mundo. Todo mundo quer, né, fazer alguma coisa, escrever um livro, fazer um filme, tratar bem as pessoas, evoluir, construir uma história, deixar uma herança, sei lá, todo mundo tem um propósito,
1: né? Todo mundo tem um propósito.
0: Como você seria lembrado? Esse é o nosso assunto de hoje. Você tá fazendo alguma coisa pra ser lembrado nesse mundo?
1: Eu tô tentando fazer umas paradas aí, você também tá?
0: Sabe o que eu tava pensando aqui?
1: Sei não.
0: Será que um dia, quando eu não estiver mais aqui, a galera vai lembrar que existia uma Giza, uma maluca num programa de rádio?
1: Que isso, vai ter uma estátua na Paulista aqui com você com o microfone.
0: Você tá exagerando. Pô, que
1: não tô, cara, vai ter uma estátua sua aqui em São Paulo, você vai ver.
0: Isso aí é o que a gente quer. O que acontece, às vezes a gente morre, o povo nem lembra que a gente existe.
1: Ah, pelo amor.
0: Pois é, cara. Mas pelo menos a gente tá tentando deixar um legado, né?
1: É, lógico.
0: Todo mundo que tá ouvindo esse programa, independente de trabalhar com arte ou não, tá tentando deixar um legado. Seja na educação dos seus filhos, seja na sua história de vida, seja no seu comportamento, seja na sua evolução. Então hoje é o dia de você dar um spoiler do legado que você quer deixar.
1: Opa!
0: Aê! Arroba Mix, tudo na Mix, manda um áudio lá, cara. Como que você acha que as pessoas lembrariam de você em clima de Homem-Aranha, Um Novo Dia? E manda no meu também, no giza.com. E aproveita pra seguir o nosso apresentador também, ele também tem Instagram, tem TikTok igual a gente,
1: Eu tenho Instagram, inclusive eu postei uma parada ontem que a galera duvidou que eu já fui ator um dia.
0: Sério,
1: mano?
0: Sério?
1: Eu atuei umas paradas ali. Fiz umas novelinhas. Mas a galera tem que colar lá no arroba Caco Gradino pra ver no Instagram e no TikTok.
0: Ah, eu também posto umas paradas lá, cara.
1: É. Será que aliás, pessoas... você é atriz.
0: Eu sou atriz.
1: Você é formada, pô.
0: Formada em teatro.
1: Então.
0: Ô, Caco, mas eu tava pensando. Será... Até o Instagram hoje, né? A gente deixa tanta coisa ali. O que será? Que mensagem que a gente tá passando, né?
1: Pode crer.
0: A gente tá caindo no ridículo.
1: Não.
0: A gente tá sendo pessoas inspiradoras.
1: Acho
0: a gente tá alegrando uma galera. A gente tá trabalhando com a verdade. Qual é o legado? Se amanhã não existisse, o que as pessoas diriam de mim? Muito louco o tema de hoje. Eu tô doida pra responder algo.
1: Eu só vou falar uma parada.
0: Pra
1: uma das maiores comunicadoras que esse Brasil já viu. Pô, tô falando.
0: Eu saco, eu
1: não,
0: tenho,
1: mano, porque você não tem saco. Como é que eu vou puxar o quê?
0: Poxa, queria
1: tá doida?
0: Ter.
1: Não.
0: Hoje pega.
1: Não, é mó feio.
0: Mix é tudo. Mesmo? 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

0: tudo.
1: Uma coisa que vocês... Gente, pelo amor de Deus, quem me conhece, Gizá, uma coisa que vocês vão lembrar... E eu vou deixar agora cravado na história do rádio brasileiro.
2: Olha, brava, hein?
1: Se eu não tiver mais aqui, falem isso. A Gisa não gostava dessa música.
2: Não gostava.

0: Mas enfim.
1: É, enfim. Ó, hoje a gente tá falando aqui sobre se você não estivesse mais aqui, como as pessoas lembrariam de você? E claro que a gente tá falando aqui de legado, de história, do que você quer passar pras próximas gerações, se você escrever um livro, mas também vale característica, viu? A Yas falou aqui que ela colocou isso na pauta, eu achei muito interessante. Alguma parada que só você tem, tipo, mano, o Caco, mano, você lembra que o Caco tinha o cabelo do Zacarias? Tipo isso?
0: Ah, os caras vão pegar nessa, mano. Eu me dou o apelido aí e a galera não perdoa mais.
1: Não,
0: né?
1: Eu só fui usar de exemplo.
0: Por isso que
1: não
0: eu tô de boné,
1: isso.
0: Querida.
1: Não é isso, Caco, tem áudio, vamos lá. Manda áudio, vai.
2: Oi, meu nome é Ézio.
1: Oi, Ézio.
2: Adoro, sou fiel do programa.
1: Ah, que fofo.
0: Tamo junto.
2: Giza, Caco, vocês são demais. Aí é o seguinte, eu pretendo, acredito que serei lembrado pelo que eu faço na minha família, pelo carinho que eu tenho por todos, meus familiares, meus filhos, minha esposa, minha mãe, meus irmãos, meus cunhados,
1: fofo.
2: Minha sogra. Eu faço o possível pra distribuir o meu carinho pra eles. E não espero nada em troca. E eu quero deixar a minha rede social sempre bem abastecida de informações e de lembranças minhas. Para além da minha memória, de tudo que eu faço pessoalmente, a minha vida social, meu filme da minha vida também seja lembrado através da minha rede social, que hoje tem isso. Muito bom, né? Beijo, gente.
1: Aí, ó. É o que eu falei da rede social mesmo.
0: Então, é meio como se ela fosse um diário, né? Que você vai postando ali coisas da sua vida, os momentos. É claro que a gente sempre coloca os momentos mais legais e às vezes as pessoas acabam colocando talvez umas coisas que são um pouco irreais, né?
1: Na maioria, né?
0: Na
1: gente,
0: maioria.
1: Pelo amor de Deus.
0: Mas eu acho que é muito legal porque ela funciona realmente como meio que um livro, né? Não vou falar que é uma biografia, mas enfim, porque ali você vai mostrar aquilo que você quer. Aliás, se você for uma autobiografia, você também vai acabar escrevendo só aquilo que você quer. Enfim,
1: não,
0: mas pode ser um bom jeito de você deixar ali um pouco da sua história,
1: não,
0: né?
1: Não, eu acho que o Instagram, hoje eu falo, ele é meu álbum e o meu LinkedIn. É o meu álbum da minha história, da minha vida. E às vezes eu coloco também trabalhos ali. Mas tem muita gente, por conta do algoritmo, posta o que os outros querem ver. E não o que de fato é. E aí tudo bem, porque trabalha com isso. Mas, ó, no meu, lá no Giza.com, você vai ver o que é.
0: Ó, oh, mas
1: tem
0: uma coisa.
1: Também, arroba Caco Grandino.
0: É, mas tem uma coisa que também é legal. Como é que é aquela molecada que faz um perfil à parte, privado? Qual que é o nome que ele, você quer, geração Z?
1: Antigamente, eu esqueci.
0: Como que chama?
1: Nossa, pera, deixa eu perguntar a jovem do programa.
0: Pra jovem do programa,
1: a nossa
0: vai.
1: Jovem do programa chama Yas.
0: É.
1: Ela não é uma Yas.
0: Ela tem
1: nossa
0: 22
1: produtora.
0: Anos, tá?
1: É, 22 anos ela vai saber. Como chama Yas?
3: Antigamente era Dix.
0: Dix?
3: E agora chama Daily.
0: Daily?
3: É tipo diário.
0: Nossa, vocês são muito modernos,
1: vocês são
0: cara.
1: Muito modernos.
0: A gente chamava isso de diário.
1: É, então, exatamente.
0: Que a galera faz um Instagram à parte aí pra fazer só, né, realmente como a vida da
1: tá
0: pessoa
1: muito
0: é. Não, outra ela vende o que ela quiser.
1: É, vende o peixe em
0: vende
1: um.
0: Vende o peixe, cara.
1: E vende a realidade em outro.
0: É,
1: mas, cara,
0: tipo,
1: me segue lá, giza.on, tá? Eu tenho um Instagram, mas o meu Instagram eu posto o que eu quero, entendeu? Por isso que às vezes não vai. O Caco também, entendeu?
0: É.
1: Eu tô de boa do algoritmo. Agora vamos lá, galera. Hoje a gente tá muito feliz também, porque fazia muito tempo que a gente não tocava uma música dessa artista na programação. E agora tá chegando um feat pesado, Caco.
0: Pesadão.
1: Dessa artista e desse baita artista, pensa.
0: Vixe.
1: Você tá curioso e curiosa pra saber, né?
0: Tô muito.
1: Então vamos lá, meu Brasil, vem comigo. Pela primeira vez, aqui na Mix, Anitta e Alexandre Carlo. Abre caminho.
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0: Marco Grandino, e aí?
1: São 11. É que eu tô com o nariz entupido, mas vamos lá.
0: Dá Anitta e Alexandre Carlo.
1: Dá pra
0: abre
1: sentir.
0: Caminho?
1: É.
0: Pois é, foi
1: é
0: a primeira vez que a gente tocou aqui na programação da Mix. E a partir de agora vocês podem pedir, tá? Mais uma aqui na nossa programação. Vamos pro intervalo e a gente volta com show de áudio?
1: Não, quero ficar mais um pouco.
0: Não dá, Caco, não dá. Tem que ir pro intervalo.
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6: 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Chegou o momento, galera. É da sua conta com a nossa querida Fabi do PicPay, seu próximo banco. Você sabe que aqui tem muitas dicas, né? E hoje a gente tá falando do seguinte assunto: como você acha que seria lembrado ou lembrada se você não estivesse mais aqui? Tem uma coisa, galera, que você não precisa nem morrer pra galera falar que você é: caloteiro. E a gente tá aqui na primeira semana do mês. Quem aí já recebeu? Dia 5. Mas independente se não recebeu, ainda vai receber até sexta-feira, talvez. Você vai pagar suas contas, né? Ô, Fabi, boa noite. Você já pagou suas contas? Muitas contas hoje?
7: Boa noite, Giza, Caco. Ó, gente, eu não sou caloteira, hein? Já paguei muitas contas. Dia 5 já deu pra pagar bastante conta, né, Giza? É normal, né? Muita gente já sabe que o dinheiro vai cair na conta, já fica fazendo planos com salário. 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
6: 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É verdade.
7: 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Sei lá, comprar um tênis novo, dar uma saidinha aí para um jantar num lugar especial.
6: É, porque tem muita gente, Fabi, que na hora que o dinheiro cai, fala: porque eu tô rica! Deixa eu fazer as coisas que eu tô com vontade. Passei o mês inteiro querendo, né? O mês que passou. E agora tá na minha hora. Primeiro me presentei, porque eu mereço, aquela famosa frase. Depois eu pago a conta, mas não é bem assim. 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A gente tá nesse Brasilzão de meu Deus. 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
7: Exatamente, Giza. Então amanhã a gente volta com mais dicas bem legais aqui pra todo mundo que tá sempre ligado no Mix Tudo.
6: Você tem noção de quantos caloteiros você converteu hoje? Você tem noção disso, Fabi? O Brasil vai receber! Hoje é dia de pagamento! Fabi deu uma dica melhor aqui, não é da sua conta. Beijo, Fabi, até amanhã.
7: Beijo, até amanhã.
6: Tchau.
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1: Como é que são os 10h36? Mano, eu esqueci de ligar meu microfone.
2: Você tá bem? Caiu o forninho aí?
1: O que aconteceu, cara?
2: Caiu o forninho,
1: eu
2: só pode ser.
1: Eu simplesmente falei mix e aí minha voz não saiu, eu liguei aqui.
2: Mas deu certo.
1: Mas eu gosto disso, o ao vivo, né? O improviso. Hoje a gente tá falando... Aí, ó. Será que a galera, quando eu não tiver mais aqui, vai falar, mano, a Gisele era muito maluca?
2: Não, eu acho que você, assim, você tem uma espontaneidade, Kelly, que ela, assim, é impossível, impossível não ser você.
1: É, né?
2: Desse jeitinho aí.
1: Meu, eu tava falando aqui agora há pouco na live, né, pra galera, e conversando com o Caco, por isso que eu falo, colhem na live se der, no youtube.com/mixtudonamix. Hoje o tema é como você seria lembrado, né, se você não estivesse mais aqui, sei lá, o legado que você tá deixando, ou uma característica sua, assim, que é muito sua. E aí eu tava contando pra Yas, pro Caco, pra galera da live, que na minha cidade, que é uma cidade pequena, meu pai chama Vitor.
2: Vitão.
1: E aí a galera chama ele de Vitão. Então todo mundo fala assim, ah, Giza, a filha do Vitão é... Aí o Caco foi e falou assim, não, no caso todos os filhos, né? São 4 filhos. Eu falei, exatamente, 4 filhos. Aí o Caco falou, fez filha, hein? Eu falei, Caco, imagina, a minha cidade já é pequena, já não tem tanta tecnologia hoje. Imagina na época, o que você acha que o meu pai ia fazer? Filho. Né?
2: É.
1: Aí eu peguei, contei uma curiosidade aqui.
2: Qual
1: pra vocês.
2: É a curiosidade?
1: A curiosidade é que na minha cidade.
2: Fala o nome da sua cidade.
1: Santana da Vargem.
2: Santana da Vargem.
1: Não tem motel.
2: Não tem?
1: Tem Matel.
2: Tem Matel? Pô, oh, mas tem. Não tem os motéis que você.
1: Todo mundo quer motel temático?
2: Então, o que você abre o teto,
1: é,
2: que
1: lá não tem
2: cachoeira.
1: Teto. Não tem teto, tem árvores.
2: Tem árvores, cara. Pô, tem. É tema jungle?
1: Tem tudo.
2: Volta, vou
1: voltar. De áudio,
2: vai,
1: mano, vou de áudio.
3: Fala, Giza, fala, Caco.
2: Salve.
3: Boa tarde, boa noite pra todos
1: noite.
3: Aí.
1: Lua
3: de Manaus, novamente.
1: Fala, meu amor.
3: Cara, eu apoio essa ideia de fazer uma estátua da Giza, hein?
1: Uma estátua?
3: Pô, maior apoio, hein? É o seguinte, o meu legado que eu queria deixar mesmo, que fosse passado de um pra um, seria que as pessoas fossem humildes. Então, assim como eu sou humilde, e também ser um pacificador. Eu acho que seria o mais ideal, um dos legados mais ideais pra deixar, né, nesse mundo que a gente vive tão ruim. E principalmente pra quem é motorista, né? A gente fazer principalmente um pacificador no trânsito, rapaz. Isso é o que mais pega. É isso aí. Esse seria meu pensamento de deixar meu legado. Valeu, galera.
1: Temos uma alma no programa. É isso, gente. Que bonitinho, né?
2: Demais.
1: Não, é isso aí, galera. Ó, mas a gente tá falando aqui de legado. Sabe que coisa bonita que ele tá querendo deixar no mundo? E você? O que que você tá deixando no mundo que as pessoas vão dizer? Poxa, o Caco era isso, mano. A Yas era isso. Você lembra daquela pessoa? Olha, Maria Luísa mandou aqui no meu, no @giza.on. Eu seria lembrada pela minha sensibilidade, pelo meu amor, pela minha família. E o amor pelo...
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1: Corinthians!
2: Ah, eu achei que era da gente que você tava falando.
1: Ah, eu também achei. Vou até pra música. Que mal.
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1: Que mal.
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0: Gente, eu tô passada no dendê, cara. Também. O que acontece na live, a gente traz pro rádio. Vocês sabem disso, né? Nesse momento, enquanto a gente tocava Cake, I Never Dare. Não, Never Dare, no
1: never
0: caso.
1: Never Dare.
0: A Yas, a nossa produtora, que não é uma IA, mas ela é muito inteligente, ela falou a primeira coisa na vida que eu questionei. Ué! Ué, ué, ué!
1: Ela não gosta de Chaves, cara.
0: Isso. Ela não gosta de Chaves, cara.
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0: Falando do nosso tema hoje, como a gente seria lembrado caso a gente não estivesse mais aqui? Eu acho que a galera, mano, se você gosta do programa, a gente precisa ser lembrado por esse programa. Tem que falar assim, sabe aqueles dois malucos lá, a Giz e o Caco? Então eles conseguiram vários inscritos pro canal deles no YouTube. A gente ganhou um canal e não tem muita gente, viu? Vamos ser sinceros.
1: Ainda
0: tá
1: não.
0: Tá começando ainda.
1: A gente tem que falar com a verdade, né? Lógico.
0: Quantos inscritos tem, Caco?
1: Agora temos 2.000, peraí que tá atualizando aqui, mas acho que são 2.830.
0: Pouco.
1: Tá pouco.
0: Tá muito pouco.
1: Eu
0: assim,
1: acho que o Mix
0: você acha que a gente vai
1: mais
0: deixar legado história com 2.000 inscritos?
1: Lógico que não, a gente vai bater 1 milhão até o final do ano, você vai ver.
0: Só que inscrito também, galera, é só parte do que temos. Muita gente tá aqui ouvindo a gente no rádio e é gente pra caramba, viu?
1: Muita
0: a
1: gente.
0: Nossa audiência só cresce, inclusive quero agradecer todo mundo que tá com a gente no Mix Tudo. Se a gente um dia for lembrado, né, no caso, se a gente for lembrado pelo programa, pelo Mix Tudo, o Caco e eu, é graças a você.
1: A você, meu querido, que escuta a gente dessa moral todo santo dia. Vocês são demais,
0: não é possível que a gente tá conectada nesse nível.
1: Peraí, o que aconteceu?
0: Mano, ela riu pra mim do que eu disse e nem sei o que aconteceu. Vamos ouvir o áudio, vai.
10: E aí, Caco? E aí, Giza?
1: E aí?
10: Eu acho que vocês vão ser super bem lembrados.
0: Mas não é possível.
10: Sinceramente, vocês são maravilhosos. É, aqui é Elaine, aqui da Parada Inglesa. E eu vou ser lembrada assim, ó. Eu acho que era aquela mulher de bom coração, gente boa e tal, porque todo defunto é bem lembrado, né? Porém, eu acho que tinha gente assim, mais sincerídeo, que vai falar assim, nossa, aquela baixinha arretada, chata pra caramba, birrenta, briguenta, é isso. Mas eu acho que todo mundo tem aqueles prós e contras, né, de ser... Eu espero ser bem lembrada, pelo menos pela família, né? Um grande beijo, uma super boa noite, muito obrigada por alegrar sempre as nossas noites, nosso retorno pra casa. Beijo.
0: Que linda! Ô, Caco, você tem ideia que esse áudio que estava com a Yas, eu não sabia desse áudio, você não sabia, e a gente entrou nesse assunto e a Yas olhou pra gente. Que é isso? Posso falar?
1: Você tem um nome isso aí, cara.
0: Ó,
1: chama Universo.
0: Universo, Caco, Yas e Giza dividem o mesmo neurônio. Esse é o Mix Tudo na Mix.
1: Pô, esse caramba, neurônio é potente, mano. Hein, cara?
0: É, mano, a gente tem o mesmo neurônio. Tem mais áudio, gente.
1: Bora.
0: Você será lembrado como, hein, na sua opinião?
11: Oi, Mix Tudo, aqui é a Carol, aqui de Santo André. E eu acredito que, além da minha família, eu vou ser lembrada pelos meus alunos. Eu sou professora de matemática, só que eles sempre falam que eu sou diferenciada porque eu tento trazer uma leveza para os estudos, porque todo mundo odeia matemática, né? Mas aí eu tento trazer alegria, brincadeira, música, para que eles aprendam de uma forma diferente. Beijo!
0: É, eu concordo, sabe? Porque a gente muda o tempo todo. E o que já foi bom, hoje não funciona mais.
1: Exato.
0: Tudo precisa de um novo método, né? Um novo jeito. E as pessoas, elas vão se comunicando de forma diferente. Se pegar aí, Caco, há 10 anos, mano, era tudo muito diferente.
1: Muito diferente. E ela falou uma parada que agora me veio uma reflexão. Como é que você consegue manter um monte de adolescente, criança, dentro da sala de aula, focada, prestando atenção... Em tempos como hoje, que tem tanta informação, ou seja, a criança antes de entrar na sala de aula já viu 350 stories, não sei quantos reels, não sei quantos conteúdos. Imagina a cabeça da pessoa, como é que fica e como é que o professor consegue fazer a criança ou adolescente, quem quer que seja, parar e prestar atenção. É um baita desafio.
0: Não, sim. Real, o professor já chegou a um ponto que já tá fazendo milagre.
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1: Ô, Caco, eu tô um pouco preocupada, não vou negar.
0: Por quê?
1: Teve uma ouvinte aqui que mandou na live, a Mariana Novaes, que é muito doido quando... Ela falou quando chegou na live que, na boa, eu acho que é normal. Muita gente que ouve a gente pelas ruas desse Brasil, no carro, e não vê a nossa imagem, eles imaginam a gente de um jeito.
0: Completamente.
1: E se a gente tivesse que ser lembrado só pelo que a gente passa através da nossa voz, será que isso seria bom? Porque a galera que chega na live e fala assim, mano, vocês são muito diferentes. Eu fico pensando, qual é a percepção das pessoas que não conhecem a nossa face, a nossa fisionomia e só a nossa voz? Será que o povo me acha o quê? Ai, gente, eu tô preocupada agora.
0: Você lembra do Lombardi?
1: Alô, é o Lombardi?
0: É, ele mesmo, né? É, tinha o Sombra também do Ratinho. Aí eu fico imaginando, como é que as pessoas projetam a nossa imagem no seu imaginário, né? Como que a gente vai ser lembrado? Qual que é o rosto que vocês acham que a gente tem ouvindo a nossa voz?
1: É.
0: Pra tirar essa dúvida e não ficar só no seu imaginário, é fácil.
1: Vamos acabar com isso, gente.
0: É, cola aqui com a gente no YouTube.
1: Eu não sou o Lombardi, o Caco não é o Sombra.
0: E nem
1: agora
0: o Ratinho.
1: Agora temos imagens. E eu nem sei se o Caco que você escuta também é o mesmo Caco da tua imaginação.
0: Pode
1: e
0: ser do multiverso.
1: E eu nem sei se a Giza que vocês já acham que conhecem, sei lá, é a mesma que vocês vão ver aqui. Mas a gente tá na live, tá? youtube.com/mixtudonamix. E hoje meu cabelo, mano, tá terrível.
0: Ô, você tá parecendo uma calopsita,
1: velho. Tá terrível, tá terrível.
0: Mas você tá parecendo a Nina... Depois de tretar com o Tufão na Avenida Brasil.
1: Tá terrível, né?
0: Foi com aquele bate-boca enlouquecido. Tá,
1: cara,
0: muito bom.
1: Eu tava vendo ele na live, tava uma tragédia.
0: Você quer minha boa,
1: mano,
0: né?
1: Agora não dá mais, tá acabando o programa.
0: Não, tá.
1: Vamos de áudio?
0: Vamos.
1: Meu Deus, eu tive que tirar o fone pra arrumar o cabelo. Vai lá.
2: Fala, galera da Mix. Oi. Aqui é a Tamires, de Carapicuíba. Sempre tô acompanhando vocês. Giza, um beijão. Caco, um forte abraço.
0: Abraço.
2: Eu acho que eu seria lembrada... Depois que eu me for, pela pessoa que eu sou. Séria, honesta, acho que sincera também até demais. É, meio doidinha. Eu tenho muita.
1: Que isso?
0: Opa! Ah, escapou.
2: A emoção toma conta da ação. Então, eu acho que eu seria ligada por isso.
1: Vazou alguma coisa. Foi de novo. Volta,
0: então, volta esse pedaço aí.
2: Esse pedaço.
0: Até o Rai saiu do estúdio aqui,
1: calma,
0: que ele ouviu.
1: Vamos ver aqui.
2: Sincera também, até demais.
1: Sincera demais.
0: É.
2: Meio doidinha.
1: Meio doidinha.
2: Eu tenho muita.
1: Sincera demais, cara, e meio doidinha. Já era, já era, já era.

0: porque a gente ganhou um canal e ele tá crescendo, tá novinho em folha. Tem poucos inscritos ainda, então a gente tá fazendo uma campanha aqui pra gente crescer, porque quanto mais pessoas a gente tiver, mais o YouTube entrega o nosso conteúdo também com like, e é isso que a gente quer. A gente quer dominar o mundo, a gente quer ser lembrado.
1: A gente quer ser lembrado, mas você quer saber como é que o Giovanni do Nascimento mandou aqui? Qual que era a impressão que ele tinha da gente?
0: Pelo amor de Deus, cara, que você foi muito ruim. É melhor
1: não,
0: nem
1: ela falou aqui, eu imaginava a Giza gordinha, baixinha e lindinha e morena. E o Caco baixinho, gordinho e caraca. Cara, você achava que nós dois éramos dois gnômios?
0: Nossa, eu não acredito, cara.
1: Ele descreveu dois gnominhos.
0: Aí falaram que o Caco também imaginava o Caco de barba, mas aí é só deixar crescer. E que eu era loira. Meu Deus, falaram que a gente é até fofinho. Quem mais tá aqui pela primeira vez? Deixa eu dar um scroll aqui, Caco, pra atualizar, pra mandar
1: Nossa,
0: um beijo.
1: Nossa, tem muita gente chegando aqui, ó.
0: Fernanda Sefrin, acabou?
1: O Denis Arias, o Pierre Daniel, Paulo Fukawa chegou com a gente também, o Jefferson Leite também é novo aqui.
0: Nossa,
1: o
0: que da
1: Tuco
0: hora.
1: Colou com a gente. Cara, tem muita gente chegando
0: Ivanildo
1: aqui.
0: Ivanildo Silva, um beijo pra você. A Rubiara Sampaio também, que falou, cadê o cabelo crespo da Giza? A galera achava que eu tinha cabelo crespo, ó. E com cara de nerd, mano.
1: Não,
0: é assim,
1: você põe
0: um
1: óculos, você fica uma nerdinha.
0: Gente, eu tô em choque com como as pessoas. Gente, a minha comunicação.

0: cabelo. Imagem.
1: Ele falou que o seu, ela achou que o seu cabelo era crespo e que eu tinha cara de nerd.
0: Ah, tá.
1: Não, se eu botar o óculos, fica tranquilo. Resolve esse problema aí, meu.
0: Mas sabe o que eu tô preocupada agora, real, cara?
1: Sei não.
0: Eu preciso alinhar minha comunicação com uma imagem, porque não tá batendo. Olha lá, primeira vez aqui. 2987, Flamengo. Tamo junto, Flamengo. Caco, eu achava você diferente. Primeira vez na live, manda um alô pra Santarém. Beijo. Último áudio. Vamos lá, que a gente tem que encerrar o programa. Mas amanhã tem
2: fala, Gisa, fala, Caco. É, bem, acho que o meu maior legado vai ser a busca incessante pela felicidade.
0: É, legal.
2: A luta por aquilo que eu acredito. Quando muitos disseram que não era certo ser eu casei com o homem da minha vida, com o amor da minha vida, que é o Davi. Uau. Quando muitos disseram que nós nunca seríamos uma família, nós hoje temos 3 filhos, né, e são crianças incríveis e apaixonadas pela família que eles têm hoje. Então, eu nunca vou de encontro ao que as pessoas esperam, mas eu vou de encontro ao que vai me fazer feliz e sem fazer mal nenhum a ninguém. Aproveitar o momento, o espaço, para mandar um beijo, meu amor Davi, e um beijo para meus filhos, Wesley, Nuno e Kemi. Valeu.
0: Aê!
1: Muito bom,
0: é isso aí, gente. Cada um traçando a sua própria rota, deixando o que você acha que deve deixar nessa vida, tentando melhorar cada vez mais, fazendo bem pras pessoas, olhando no olho, saindo das telas. Tem tanta coisa que a gente pode deixar aqui na Terra, sabe? Seja ensinamento, seja história, seja qualquer coisa, mas faça o bem. Sempre isso, né, Capo?
1: Deixa a sua marca e que seja uma marca positiva, né?
0: Agora, vamos, será combinar. Que a gente vai deixar nossa marca aqui no Mix Tudo?
1: Eu acho que a gente já pensando. Tá deixando, hein?
0: Será, gente?
1: Eu acho.
0: Mano, me segue lá nas redes sociais, você que chegou na live pela primeira vez, você que tá ouvindo aqui também no carro, não consegue entrar na live. Eu tô no Instagram como giza.on, a gente tá trocando ideia lá, é a vida real, tá? giza.on,
1: é isso.
0: Caco.
1: Pra você me seguir, você cola no Instagram e no TikTok, você vai digitar @cacograndino, CA seu Grandino, e a gente posta umas paradas lá e quem sabe vai ter um corte aí do pior volante do futebol brasileiro.
0: É o Caco.
1: Sou eu.
0: É isso aí, galera. E tem o nosso, que é o @mix, tudo na Mix. Esse programa que tá fazendo história graças a vocês. É isso aí, gente. Vamos ser lembrado. Vamos sempre trocar aqui altas ideias, resenhar, trazer especialistas, trazer música. Esse programa, gente, eu juro pra vocês, ele começa de um jeito e a gente não sabe onde ele vai parar. Todos os dias é isso. Cola com a gente amanhã às 18 horas pela Rede Mix de Rádio. A gente não costuma fazer spoiler, mas amanhã a gente vai falar músicas, sobre músicas que envelheceram como vinho. Ou seja, amanhã o programa vai ser muito musical. A gente vai tocar alguns trechos. E se alguma música pra você envelheceu como vinho, já manda no @mix tudo na Mix, que a Yas vai anotar e a gente vai tocar trechinhos aqui amanhã, não é?
1: Fechado.
0: Fechado?
1: Ó, só que é o seguinte, não sai da Mix, porque daqui a pouquinho tem o quê, Keri?
0: Tem o Pede no Zap, já peça sua música pro nosso querido Roberto Reis no 11983408000. Falando em vinho, será que eu tô envelhecendo como vinho? Yas, você acha, a nossa produtora?

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5: 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Fala do volante, de olho na movimentação ainda da Avenida Brasil, permanece lentidão até pelo menos o trecho da Penha para quem vai rumo à zona oeste da cidade. Você que está seguindo por outras vias, como a Rua Uranos, está ganhando bastante tempo na comparação com a Via Expressa. Quem chega mais à frente entre Irajá e Coelho Neto também encontra dificuldades. 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

0: Bruninho Mars, o nosso querido Bruno Mars.
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0: Olha aqui, tem novidade de música e essa é demais. A Ariana Grande acaba de lançar o tão aguardado novo álbum chamado Petal. É, rapaz, o disco conta com 12 faixas, traz uma pegada mais experimental aí da cantora. As faixas são bem diferentes de tudo que a Ariana Grande já

0: Esse disco da Ariana Grande tem sido tratado como o álbum mais autoral e mais sincero da cantora. Durante uma entrevista, Ariana revelou que escreveu as músicas sem filtro nenhum. É realmente um disco bem honesto. Bora ouvir a Ariana Grande, galera? Vamos ouvir a Ariana Grande.
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0: A música volta já, peraí.
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7: 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E aí do volante, tá na zona norte da cidade? Trânsito bem melhor, por enquanto, ali pela região de Vila Isabel, Boulevard 28 de setembro. Também mais à frente, chegando a Visconde de Santa Isabel, não vou observando lentidão por enquanto. Tá um pouco pior, só na 24 de maio. 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
3: Bateu, tá dentro! Estamos chegando nessa noite, senhoras e senhores, mais um Charla na Mix. Boa noite, meu querido Blue.
4: Boa noite, meu camarada Léo. E hoje é dia de jogão de decisão no estádio do Maracanã. Daqui a pouco, 9:30 da noite, a bola vai rolar para Fluminense Vasco da Gama. Agora é a Vera e não tem jeito. Você, torcedor do Fluminense, você, torcedor do Vasco da Gama, de hoje não passa. Essa resenha, esse lero-lero, melhor Vasco, melhor Fluminense. Hoje a gente vai saber quem é que passa nessa parada rumo às quartas de final da Copa do Brasil. No ano passado, na semifinal, deu Vasco da Gama nos pênaltis. E hoje, essa é uma nova possibilidade. Meu coração não aguenta a disputa por pênaltis. Boa noite, Vitor Covarde.
5: Muito boa noite, Blutier. Boa noite à nossa queridíssima audiência, tanto nas lives da Mix Rio e também do Charlie aqui no Dial, né, meu parceiro? Levando aquela carona marota, né, rapaziada, na portaria.
4: Galera indo pro Maraca já, hein?
5: No radinho aí, acompanhando a gente. Expectativa lá em cima e olha, ouso a dizer, me perdoe a galera do Flusão, mas na próxima fase teremos Vasco e Santos.
4: Vai deixar, torcedor do Fluminense. Já manda aí seu recado pro Covarde do 21 996885754. Você é o nosso convidado pra fazer esse pré-jogo. Cara, eu vou te falar uma coisa, hein? Jogo que hoje vai ter, inclusive, transmissão do Charla Futebol, diretamente do Maracanã, com Bruno Cantarelli. Bateu, tá dentro! Vai gritar muito, cara. Se tiver gol, ele vai dar a vida hoje, ó. Manda aí sua visão do jogo, o que você acha. Vai dar Vascão, vai dar Flusão. 21 996885754. Você fala, você tem voz aqui na Mix. Matheus Emanuel, Covarde não ficou em cima do muro não, hein? Que loucura, cara, boa noite.
6: Muito boa noite, Blue, Covarde, Léo, pessoal ligado aqui no Charla na Mix.
5: Boa.
6: Olha, eu tô torcendo muito pro entretenimento.
4: Entretenimento. Dito isso, porque, pênalti. Assim,
6: sábado eu saí...
4: Pênalti é bom quando não é o nosso time,
6: exatamente,
4: né?
6: Exatamente, sábado eu saí de Niterói, pô, tava um sábado bonito.
5: Tava mesmo.
6: Aí fui pro Maracanã pra acompanhar um belo espetáculo, acompanhei um espetáculo medíocre
4: das duas equipes. Foi lamentável o primeiro jogo.
6: Duas equipes desse tamanho não podem fazer um jogo como fizeram no último sábado. Então hoje eu espero um bom 2x2.
5: Boa.
6: Com aquela porradaria no final.
5: Que isso, cara?
6: Exatamente.
4: Que isso? Que isso?
6: A grande verdade é que a cena lamentável só serve pro narrador. O torcedor quer saber mais dessa cena lamentável.
4: É verdade. O torcedor assim, torce pro caos, é verdade.
6: E a porradaria é dentro de campo.
4: Pelo amor de Deus, rapaz. Vai na paz. Vai na sombra.
6: Aquele empurra, aquele deixa que eu deixo. Como diria o nosso Milton Leite: sua mãe não é homem. Vambora. Então,
4: fechou o tempo.
5: Milton Leite. O pai de paçoca e a mãe de bananada.
4: É isso, cara. Vai ser um jogão, pelo menos em termos de nervos à flor da pele. Você que tá aí do outro lado, cara, você que torce pro Fluminense, você que torce pro Vasco da Gama, galera do Mengão pode estar com o controle remoto na mão. Flamengo. Você pode participar também. 21 996885754. Você, botafoguense, vem com a gente também, porque tem papo de Luiz Henrique no Flamengo. Você achou quem, botafoguense? Que foi que aconteceu? Que tá acontecendo? E ó, a gente também tá no Mix Rio FM e no Charla Podcast no YouTube. Então você ouve e nos assiste lá no YouTube, no Mix Rio FM e no Charla Podcast. Já mandando um abraço aqui pro Mr. Bingas, Gabriolê, Ricardinho Olímpico Síndico também tá na área. A galera tá participando, é importante, você que tá aí na internet, deixa o like aqui na nossa transmissão, tá certo? E agora é velho e não tem jeito, daqui a pouco tem Fluminense e Vasco da Gama diretamente do estádio do Maracanã, jogo de volta, oitavas de final da Copa do Brasil, primeiro jogo 0x0 e não devemos ter tantas mudanças assim, né, em termos de escalação. Já a gente vai bater de primeira pra você ligado aqui na Mix, como jogam Fluminense e Vasco, mas a tendência é que o Flu seja o mesmo. Tem a volta até do James ali na zaga, mas o Ignacio foi bem no primeiro jogo. O setor defensivo do Fluminense que preocupava Vitor Covarde, esse pelo menos se garantiu no primeiro duelo, né?
5: É verdade, não teve muito trabalho, vamos ser bem honestos, ainda teve, caraca, que jogadas sensacionais do ataque do Vasco, mas pela

0: ocupação que se pairava as Laranjeiras, né? Se vamos lá, tirou um 6 para 7 ali, se a gente for bonzinho. Ah, o James voltou, mano, segura, né? Dá uma segurada, tá voltando.
1: O Ignacio fez o partidaço.
0: É, o Ignacio jogou muito bem.
2: Beckenbauer é das Laranjeiras.
0: O Igor Rabelo.
1: Beckenbauer.
0: Nossa, nosso novo. O Igor Rabelo também tá ali se encontrando, né, dentro da posição. Então, assim, mantém, né, cara? Não ganhou? Não ganhou. Ah, o time que tá ganhando se mexe. Não ganhou, mas fez o dever de casa, conseguiu. Porém, hoje, meu parceiro, é a win, tanto pra Vasco quanto pra Fluminense. Eu acho que não dá pra repetir o temor que ambos tiveram dentro do clássico. A gente sabe que são duas camisas pesadíssimas no cenário nacional do futebol, só que, cara, quem quer chegar à final tem que se impor a partir do primeiro minuto, tem que se impor a partir da primeira descida ao ataque, tanto o Vasco quanto o Fluminense esqueceu os problemas de que, ah, meu ataque é ruim, minha defesa é isso, então hoje é dia de mostrar pra que veio e a próxima fase tá longe ainda, né?
1: É, do lado do Vasco da Gama, Matheus e Manuel, tem a volta do Thiago Mendes. Lembrando, mais uma vez, audiência rotativa no rádio, né, cara? Daqui a pouco você vai saber de primeira a escalação de Fluminense e Vasco aqui na Mix. Mas o Thiago Mendes volta, é um jogador importante, principalmente se ele conseguir entregar naquilo que a gente sabe que ele tem capacidade. O Ramon Rick, infelizmente, sentiu um pouquinho ali o primeiro jogo, Matheus, na sua opinião?
2: Sentiu. O garoto não performou tão bem. É lógico que o Vasco é um time em construção com o Pedro Manuel, então isso acaba fazendo toda a diferença. Agora, tô muito curioso pra ver esse meio campo do Vasco com o Thiago Mendes ao lado do Jair, que fez um bom jogo. O Jair foi o jogador mais lúcido desse meio campo do Vasco no jogo contra o Fluminense. Eu repito, se eu tivesse que escolher um vencedor por mérito do jogo do último sábado, seria o Vasco, porque o Vasco, com um material humano bem inferior em relação ao Fluminense, no que diz respeito à qualidade técnica, foi pra cima, em alguns momentos, tentou tomar o protagonismo do jogo e o Fluminense se limitou a fazer um jogo mais burocrático. Então, tô muito curioso para entender como é que vai ser essa dinâmica do meio-campo vascaíno com o Thiago Mendes, que até agora é o melhor jogador do Vasco
1: da temporada. Essa disparidade de estilo nesse primeiro jogo, o Vasco tomando as rédeas da partida, isso chama mais atenção ainda, Matheus, porque de um lado tem um técnico que só tá 5 jogos à frente no comando, e o outro conhece muito mais seu próprio elenco, no caso o Zubeldia, né?
2: E aí, já pegando carona nesse seu comentário, nessa sua pergunta, em relação ao Fluminense, eu acho que o Fluminense deve muito em jogo grande. O Fluminense é um time ajustado, é um time que faz campanhas eficientes no Campeonato Brasileiro, né? Classifica pra Libertadores, mas o torcedor quer mais. O torcedor não quer ser figurante no Campeonato Brasileiro e cair cedo nas Copas. Então, assim, o Fluminense hoje vive mais uma noite em que precisa se provar ser um time decisivo. Porque não foi assim na final do Carioca, não foi assim na semifinal da Copa do Brasil do ano passado contra esse mesmo Vasco. Nos jogos mais importantes da Libertadores, o Fluminense também ficou devendo. Então, pro elenco que o Fluminense tem, o Fluminense não pode simplesmente reagir ao que o Vasco vai propor no jogo.
0: E sem falar que hoje tá indo a campo que, tirando os déficits da defesa, né, mas o que de melhor tem dentro do elenco. Talvez a dúvida fique ali por conta do Arana com o René, mas o ataque é o que o torcedor queria, né? Canóbio, a princípio, John Kennedy e Savarino, e o Lúcio Acosta centralizado. Então, assim, não tem nem o que questionar uma atitude diferente do Fluminense em buscar ataque a todo momento.
1: Com certeza, Covarde. Agora, a parada é a seguinte também, cara. E chega a notícia, né? Chegou há pouco. Setor sul do Fluminense esgotado. Lembrando que o Fluminense é o mandante nesse jogo de volta. O Vasco foi mandante no jogo de ida. A maioria do torcedor vascaíno, mas um estádio ainda longe de estar lotado. Então você que tá aí do outro lado, inclusive pode participar, mandar sua mensagem aqui pra gente no 21 99688-5754. A gente quer te ouvir aqui na Mix. O Covarde já tá aqui selecionando os áudios. Torcedor vai encontrar um clima de Maracanã nessa quarta-feira, né? A gente sente saudade, a gente gosta de clássico com clima de Maracanã, e isso hoje não vai faltar, né, Covardão?
0: Ah, de jeito nenhum, né, cara? A gente já teve uma prévia...
1: Mais 50 mil vendidos.
0: O ano passado, e olha que o ano passado, independente dos dois jogos, eu estive lá, né? Fiz o primeiro jogo na época pela Rádio Manchete, o segundo também, o Vasco dominou. Em termos de torcida, o Vasco conseguiu comparecer, conseguiu. E olha que o momento do Fluminense era muito melhor. E
1: aquela vitória do primeiro jogo também, cara. Também,
0: de virada, gol do Verrete lá, o pirata com alma de almirante, fazendo gol no apagar das luzes. Foi coisa de louco, mas dessa vez tá diferente. O Fluminense, o torcedor tricolor, muito mais empolgado, muito mais eufórico, como se diz assim, meu irmão, lotar o sul do Maracanã num clássico e com toda a desconfiança que paira ali, né, como a gente já falou aqui, as Laranjeiras, o torcedor acredita e pode ser um fator fundamental para o Fluminense dentro da partida.
1: O Gabriolê tá falando aqui, mandando mensagem no Charla Podcast aqui no YouTube, mandando, longe está lotado, tinha a última parcial 50 mil vendidos. É assim, que uma galera que deixa para comprar em cima da hora, a gente sabe que tem o Maracanã, Matheus, tem sempre 12 mil torcedores. Esse número é muito, é muito fiel, assim. 10 a 12 mil torcedores que compram na hora ali. Se tiver ingresso, chegam na hora.
2: Antigamente era até mais fácil, né?
1: Era,
2: você chegava e falava assim: chegava no Maracanã, vamos lá na bilheteria 2.
1: Isso.
2: Que vai ter ingresso. Era certo.
1: É verdade.
2: Pô, fui muito com meu pai, cadeira azul e tudo mais, sempre tinha ingresso. E hoje, com
3: sócio torcedor,
2: né? E a redução do Maracanã mesmo, né?
1: Também.
2: É bom a gente falar sobre isso, porque, por exemplo, 50 mil vendidos não é pouco, não. A gente vai ter que contar quem compra na hora, gratuidade, que isso, não tá nesse
1: exatamente.
2: Número.
1: Verdade.
2: Então, assim, a gente vai ter mais de 60 mil torcedores
1: exatamente.
2: Hoje no Maracanã. Isso aí é praticamente certo. Então, é muito bom que as duas torcidas tenham comprado.
1: Se mobilizaram.
2: O barulho tenha se mobilizado. Afinal, é um jogo de um tamanho. É um jogo mais importante que um jogo decisivo de Campeonato Carioca, de um jogo de turno de Campeonato Brasileiro. Então, dentro do que as duas equipes podem proporcionar, é um jogo de uma grandiosidade ímpar, sabe?
1: E por falar em ingresso, a gente tá falando de ingresso para Fluminense, Vasco no Maracanã. Tem ingresso em outra modalidade rolando promoção aqui na Mix, não é isso, Leozão?
3: Negócio bacana aqui, menino Blue. Ah. Ingressos pro SLS Rio Takeover.
1: Opa!
3: Os maiores nomes do Skate Street International.
1: Caraca!
3: Paradinha rapaz. Gringa, que vai rolar dia 9 de agosto, domingo, no Maracanãzinho. E vai ter jogo no Maracanã, inclusive, nesse dia também, se eu não me engano.
1: Coisa linda, olha o combo aí, ó.
0: Aí, Flamengo e Vitória.
3: Coisa linda.
1: Então, como só é que participar. Faz pra participar?
3: 996-88-5754, nome completo, e-mail... Só mandar o teu telefone também, no finalzinho
1: tá a gente libera. Já tá concorrendo. Beleza? Galera show. Que gosta do skate aí. Maneiro, hein? Você andava de skate, covarde?
0: Eu não tinha...
1: Carrinho de rolimã.
0: Carrinho de rolimã, sim.
1: Então andava de skate, Léo?
0: Patins, eu arriscava, viu?
3: Lá ele, eu descia sentado, lá ele.
1: Ah, não sabia ficar em pé. Não sabia dropar em pé.
3: Não, ladeira eu tinha medo.
1: Porra, dá
3: assim,
1: medo
3: no
1: mesmo.
3: Plano eu tentava, dava minhas cabeçadas lá mais
1: guarda. Já praticou algum esporte radical, Matheus Emanuel?
2: Não, eu sou totalmente contrário. Totalmente contrário. É igual, por exemplo, escalada. Tá lá a montanha lá. Se fosse pra escalar, era a subida, era a ladeira, não era uma... entendeu? Tem.
1: Sou Homem-Aranha, pô.
2: Exatamente, irmão. Tô aqui na terra.
1: Tranquilo.
2: O máximo de esporte radical é, ultimamente, a bola na área da defesa do Flamengo.
1: Aí, que aí é muito radical. É radical, dependendo do zagueiro. Então, meu Deus do céu. E, ó, a gente vai pra nossa...
0: Pendurado, né?
1: A gente vai pra nossa live, mas antes eu vou dar um recadinho pra essa galera ligada conosco aqui na Mix, meu caro Léo, ó. 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
1: Boa, menino Blue, tamo de volta com Charla na Mix.
2: 19-2000, Gorillaz.
1: É Gorillaz.
2: É, cara, isso
1: é bom demais, né?
2: Hoje,
1: é mesmo, não tinha nem reparado. Estão falando que o covarde tá laranjado na live.
3: Laranjado. Reflexo
4: da camisa, né, meu?
2: Tá parecendo o Trump? Um meio laranja.
1: Um biscoitinho, né?
4: Pô, é uma mensagem subliminar, as laranjeiras, entendeu?
2: Pegou.
1: Saiu bem, pegou referência.
2: Tá querendo fazer mérito com a torcida do Fusão, depois de falar que o Vasco vai classificar.
1: Não.
2: Você é hater do Canóbio.
4: Mas
2: tá torcendo
4: é
2: pro Vasco.
4: Quem é torcedor de verdade.
1: Nome de remédio.
2: Vem cá, uma hora antes do jogo, então faltam 8 minutos pra escalação oficial.
5: Exatamente, 8 minutos.
2: 8 minutos, daqui a 8 minutos. Sairemos aqui na Mix com as escalações de Fluminense e Vasco para esse clássico de daqui a pouco. Você que está a caminho do Maracanã, continue conosco, porque na sequência, no YouTube também vai ter a transmissão do Charla Futebol diretamente do Maracanã. Desse clássico, cara, o bicho pega, agora é a Vera. Não tem jeito, quem passa hoje para as quartas da Copa do Brasil... Fluminense ou Vasco da Gama. A galera tá mandando áudio, Covarde? Como é que tá?
1: Tá bombando aqui,
2: então,
1: rapaz.
2: Então vamos de áudio, 21 99688-5754. O torcedor tem voz aqui na Mix.
6: Fala aí, boa noite. Cara, hoje é fácil. Vou ouvir lá o Cantarelli gritando: secou o Flusão? Secou errado, tá?
7: Boa noite, rapaziada do Charla, Léo Melo. Excelente programa pra vocês. A minha expectativa para Fluminense e Vasco é um jogo bastante estudado e cauteloso. Se o inimigo da base, o Zubeldía, souber escalar bem, o Fluminense é danado para ressuscitar defunto dentro do caixão. Para cima dele, Flusão, com sangue nos olhos, 2-0 naquele pique. Na escuta, Jonathan do Complexo da Maré. Fui!
2: Valeu, Jonathan! Valeu,
1: Jonathan!
2: Inimigo da base é bom.
5: Inimigo da base.
2: Isso daí é um rótulo que se pegar fica, hein?
5: É, e eu vi até torcedor do Fluminense reclamando agora que praticamente não tem jogador da base no banco de reservas do Fluminense, principalmente esses que chegaram agora, enfim. Então, assim, é algo que a torcida do Fluminense reclama muito, porque o Fluminense revela bastante.
2: A base sempre salva o Fluminense.
5: Exatamente.
2: Chega fulano, chega se reclamando, ai, gol do maior título.
5: E normalmente o Fluminense vende mal, né?
2: Tem essa questão. Fluminense
5: revela bem, vende mal.
2: O próprio torcedor do Fluminense cobra muito da própria diretoria essa questão do vender e principalmente de ver os caras indo lá fora e voltando pra rival, voltando pra outros times daqui.
5: Por exemplo, o Riquelme Felipe não tá no banco.
2: É. No primeiro jogo tava.
5: Tava.
2: No primeiro jogo tava.
5: Não tava no banco.
2: É, tem mais áudio? A galera segue participando. 21 99688-5754 é o número da Mix.
8: Alô, galera da Charla, boa noite, Zé de Mesquita.
2: Opa.
8: Alô, Leozão. Alô, Blum. Alô, Vitor Covarde.
1: Tamo junto.
8: Alô, Matheus, beleza, Oba, rapaziada? Cara, você fez a pergunta aí, o que tá acontecendo com o Botafogo e o Flamengo? Cara, é o ciclo, né, mano? Janeiro, Carioca, no meio do ano, expectativa de contratar todo mundo, Almada, Danilo, Luiz Henrique, e expectativa de ganhar título e estádio. No final do ano não ganham nada, eles falam que vão fazer estádio para acalmar a torcida e no início volta aquele ciclo de novo. E assim vai, cara.
1: Arrependido.
8: Ah, tema do jogo do Vasco aí, cara, também torço pro Vasco hoje, o Vasco hoje vai ganhar.
2: E
8: aí? Certo. E para cima, só observação aqui, meu irmão. Botafogo tá avançando, hein? Nossa. Tá embalando, hein?
1: Nossa.
8: Ótimo programa, rapaziada. Valeu.
1: Último time que saiu com o melhor futebol do Brasil parou de jogar já tem uns 6 meses.
2: Mas vou te falar uma coisa. Eu falei, eu boto fé no Botafogo na Sul-Americana. Atenção ao Botafogo na Sula. Tem mais áudio, 21 99688-5754. Galera, participe e manda.
9: Fala, rapaziada, Ricardinho Olímpico.
2: Arrasado, hein?
9: Cara, a galera tá bonita, todo mundo de laranja, né? Bicheirinho com a faixa laranja na camisa, covarde igual a laranja mecânica, Blue tá meio laranja, com a cara meio laranja, com a escrita laranja na camisa.
1: O que esse cara tá bebendo,
9: a esponja, né, do microfone tá laranja, laranjada danada. Dito isso, não sei, eu só pra dar um abraço pra vocês, que eu amo vocês. Tô bebaço, meu Deus, tô bebaço.
1: Saudade, não tô tem bebaço. Idade.
2: Aí eu te falo, tem inveja do Ricardinho.
1: Ele é muito
2: o cara
1: bom.
2: Tá embrasando desde cedo, manda foda, dessa, numa boa, não sei o que.
1: Vida
2: assim,
1: boa, vida mansa.
2: Pinceladinha aqui, antes da gente sair com as escalações de Fluminense e Vasco, aquela pincelada. Luiz Henrique do Mengão. É a realidade? Eu vou te falar uma coisa, Matheus. Mais velho do que andar pra frente. Essa resposta que o Flamengo tá dando à sua torcida. Óbvio que o Luiz Henrique já era um nome em pauta. E aquele negócio, no contrato vocês falam mal. Quando o contrato vocês falam... Não, pelo contrário. Só que é um jogador daquele perfil de jogadores que a gente vai elogiar, vai ter que elogiar dessa vez o Boto? Ou ainda não... É fácil, não, Matheus Emanuel. Qual a sua opinião?
5: Tem que elogiar a capacidade financeira do Flamengo.
2: Sim.
5: Tem que elogiar. O clube foi lá, cortou na carne, se reestruturou e tudo mais. Agora o Boto é aquilo, né? Tem dinheiro pra gastar, vai gastar. Muitas vezes gasta mal. Não acho que seja o caso com o Luiz Henrique. Acho que é um investimento que vale. Jogador de Copa do Mundo. Por mais que não tenha tido espaço com o Ancelotti, é um jogador que já decidiu Libertadores, Campeonato Brasileiro a favor do Botafogo. É novo, potencial de revenda, potencial de retorno técnico. Então, assim, é uma contratação que vai agregar muito ao Flamengo. Agora, dizer que o mérito do diretor de fazer acontecer, não acho não. Acho que ele tá fazendo algo que já deveria ter feito, qualificando o elenco, né?
2: Agora, como é que fica o coração do torcedor botafoguense Vitor Covarde? E você, botafoguense, aí do outro lado, pode mandar sua mensagem pra responder. Como é que fica seu coração? 21 99688-5754. Eu, antes de vir pra cá, eu tava em Maricá hoje, conversando com minha amiga Carolzinha botafoguense. E ela falou assim, ai, eu queria tanto que fosse o Almada. O Almada a gente não liga tanto. Ficou 6 meses, aquele negócio todo, não sei quem, não sei quem. O Luiz Henrique tem um apelo emocional com a galera do Fogão que eu vou te contar, hein? Vai ser triste pro Alvinegro ver ele jogando no rival, ô Covarde.
4: E se vai, né? Pior que não vai ser só o botafoguense, que ainda tem o Tricolor que aceitava lá a idolatria dele pelo Glorioso. Mas agora vai ter que ver de novo a sua cria aí, vestir o manto sagrado do Flamengo. Mas falando do botafoguense, cara, eu acho que a identificação que ele tinha pela camisa 7, por toda aquela mística que tem, né, dentro do clube de General Severiano, vai deixar mais coraçãozinho partido lá do Botafogo. Só que, ó, posso te falar a real, Blu?
2: Diga.
4: Cara, isso vai ser tendência em times de SAF. Não dá pra criar uma idolatria com um cara longeva, sabe? O projeto do Luiz Henrique, do próprio Almada no Botafogo, já era... Desde o início, né?
2: Valorizar descrito, e tchau.
4: Descrito de que, ó, você tem 6 meses pra me entregar títulos e eu, em troca, vou te levar pra Europa. Tudo bem que o Luiz Henrique foi pra Rússia, mas foi a oportunidade de revenda. Eu acho que é mais ou menos o que as SAFs vão fazer dentro dos clubes. Então, assim, pena pro torcedor do Botafogo que, tão carente de ídolo, né? Não lembro qual foi a última vez, se eu não me engano, acho que é o Seedorf, né? O último grande nome, assim, que passou pelo Botafogo,
2: que marcou vingou, a torcida. Sim. Que marcou a torcida. Ele pegou Calu, Honda, chegaram uns caras aí mas, que...
4: Tinha lá aquele outro que tinha música dele também, lá...
2: Qual?
4: Que os menininhos cantavam na festa, que não viu o Garrincha, mas viu...
5: Segovinha?
4: Não.
2: Segovinha?
1: Segovinha virou chacota.
2: Pai, eu vi o Chay.
5: Desculpa, pai.
2: Eu vi o Chay. Verdade. Tinha a música
4: mas,
2: do Chay.
4: Mas, assim, não era um cara que realmente tem um peso do Luiz Henrique, até pelos títulos que ele conquistou com a camisa do Botafogo. Mas, infelizmente, eu acredito que isso aí vai ser o resquício da SAF e bicho.
1: Bicho.
4: SAF, competir com que o Flamengo... tem de poder financeiro é complicado.
2: Agora, eu vou te falar uma coisa, hein, Matheus Emanuel. E até essa eu boto na conta do texto, porque ele acreditou que esse raio de valorizou. Vou vender todo mundo, fazer uma montanha de dinheiro, porque eu vou montar tudo de novo. Meu scout vai acertar tudo de novo. Cara, a galera também, na época, ficou chateada com ele por essa parada aí, de dizimar aquele time campeão, multicampeão do Botafogo. E, recentemente também, agora, de ver outros caras saindo. Pra Vasco, pra Palmeiras. A galera ficou chateada.
5: Eu acho que essa filosofia...
2: Pra Fluminense, Savarino.
5: Essa suposta filosofia que o Texo aplicava no Botafogo era excelente de uma desculpa, né? Excelente, a desculpa perfeita pra fazer negócio o tempo todo. Você compra, vende, compra, vende, compra, vende. Agora, acreditar que ele olhava pra isso e falava, olha, é esse o modelo de futebol... que eu acredito, que eu aposto, não creio que tenha sido assim. Agora, só para complementar, arrematar esse assunto relação do torcedor do Botafogo com o Luiz Henrique, não tem que apontar pro jogador não, cara. Tem que apontar para quem destruiu os cofres do clube, entendeu? Pra quem colocou um sistema, fez um time vencedor na solidez de um castelo de areia, entendeu? A grande realidade é essa. O Botafogo teve sua glória muito bem paga em 2024, campeão brasileiro, campeão da Libertadores, mas o projeto não era sólido, tão, não era sólido que se mostrou agora. E além disso, é até uma resposta para algumas pessoas que inclusive estavam sonhando, olha o Luiz Henrique voltando pro Botafogo agora, numa troca com o Danilo. Gente, o Botafogo precisa recalcular sua rota, entrou em uma recuperação judicial agora, vai ter que se adequar, inclusive as contratações recentes do Botafogo dão esse indício, esse caminho de que o Botafogo vive um novo tempo, um tempo mais de austeridade, de mais responsabilidade. Você pensar que o Botafogo está se reconstruindo e vai contratar um jogador que no mercado vale 30 milhões de euros é uma utopia muito grande.
2: Com certeza, aí ó, vai deixando seu like, você que está assistindo a gente aqui na live no Mix Rio FM, também no Charla Podcast, mandando áudio. Sempre lembra o número, 219-9688-5754. Voltando a falar do clássico, daqui a pouco tem bola rolando para Fluminense e Vasco da Gama diretamente do Maracanã, com transmissão do Charla Futebol no YouTube. Bruno Cantarelli vai trazer a emoção desse jogo, desse clássico,
5: que vai definir
2: uma vaga. E saíram os times, Matheus Emanuel.
5: Tem escalação.
2: Começando pelo Fluminense Futebol Clube.
5: Fluminense definido, numerado, escalado, com Fábio no gol, Guga na lateral direita, Ignacio, Igor Rabelo e Guilherme Arana. Meio campo com Martinelli, Hércules e Lúcio Acosta. E no ataque, Savarino, Augustin, Canóbio e John Kennedy.
2: E saiu o Vasco da Gama, hein, Vitor Covarde?
4: Saiu, meu parceiro, com novidades aí. Opa! Mais uma vez. O time montado pelo Pedro Emanuel, 1 Léo Jardim, 96 Paulo Henrique, 46 Cuesta, 30 Robert Renan, 66 Cuiabano, 8 Jair, 3 Tietê, 23 o capitão Thiago Mendes. E agora, viu, torcedor do Vasco? 17 Nuno Moreira, 11 Andrés Gomes e o 20 Brenner.
2: Rapaz, ele mudou de novo, era de o DVD novo. No primeiro jogo, DVD que a galera já não esperava, muita gente esperava o Spinelli. E vem para o segundo jogo com Brenner e Nuno para fazer uma direitinha ali, fora a volta do Thiago Mendes. O Fluminense, Matheus Emanuel, é basicamente aquele... É o mesmo, né? Do primeiro jogo.
5: É o mesmo.
2: O JK desbancando o Hulk, e era o que o torcedor esperava, o Zubeldía atendendo o pedido da galera tricolor.
5: Não, o John Kennedy pediu passagem, inclusive foi o melhor do Fluminense no jogo contra o Vasco, acabou não sendo tão acionado assim, porque o Fluminense criou muito pouco, mas foi o melhor do time tricolor, era o único capaz de construir alguma jogada ofensiva. E só dando um pitaco em relação ao Vasco, o DVD também estava cotado para iniciar o jogo como ponteiro, como atacante pelo lado. E nesse caso, seria ele pela esquerda, o Andrés Gomes voltando à sua posição de origem na direita e o Brenner como centroavante. Ele retornou com o Brenner no time titular, sacou o DVD do time e colocou o Nuno Moreira, que correu por fora. Então vamos ver como é que vai ser esse xadrez aí entre Zubeldía e Pedro Manuel.
2: Sexto jogo, sexta escalação, diferente do português, desde que chegou o comando técnico do Vasco da Gama, e dá pra perceber bem claramente assim, esse lado direito de ataque do Vasco e a centroavância são duas posições que estão bem abertas ainda. Ele vai testando, Vitor Covarde. Isso faz muita diferença, né? O cara não ter a confiança daquele jogo. Cara, aqui quem vai resolver a parada pra mim é esse. Por aqui é esse. Ele não tem ainda, isso tá muito claro, né?
4: Exatamente. Você vê que, tipo, hoje acho que definido no Vasco da Gama é somente a linha de zaga, né? Com o Léo Jardim, o PH, Cuesta, Robert Renan e Cuiabano. Pra frente já mudou praticamente quase que tudo. O Jair retoma ali a vaga que já foi do Barros, que era incontestável. O Tietê volta a aparecer no time titular, o Thiago Mendes completa esse meio de campo, então o Rojas já perdeu espaço, que já jogou como um armador, o próprio Nuno já jogou como um armador, também volta para a ponta e deixa de ser esse cara mais centralizado. Mas, cara, o que mais me chama atenção é com a insistência com o Brenner. Não que ele seja ruim ou que eu estou avaliando ele abaixo, mas todos os jogos que eu fiz, já fiz acho que 4 jogos do Vasco pós-Copa do Mundo. Ou ele sai de titular, ou quando ele entrava, ele não consegue sustentar essa função ali de homem de referência. Isso me chama atenção porque os ponteiros do Vasco não trazem mobilidade, como passar pelo um facão, como chegar como homem surpresa, não. Eles ficam bem ali, fixos, né, pelas alas do campo. Então, essa saída do Brenner lá de dentro da área dificulta para o Vasco da Gama. Eu não sei se seria a melhor opção hoje, principalmente se tratando de um jogo que precisa fazer gol. Espero que o Brenner entre, faça um bom jogo, realmente compareça e honre a camisa do Vasco, mas, cara, essa assistência com o Brenner, alguma coisa no treino acontece porque o Spinelli parece não ser o favorito do Pedro Emanuel.
2: Olha quem tá no chat aqui com a gente, covarde, tu viu?
4: Não vi, não.
2: Nocla Ginsburg.
4: Mamãe.
2: Mamãe, querido, meu coração por ti bate como um pano de engraxate, como um caroço de abacate.
4: Beijo, mamãe.
2: Olha como que ela falou aqui. De alicate. Sou flamenguista, mas hoje sou fusão, que isso?
4: Mora perto.
2: Pode isso?
4: Ali, né? Mora não, perto, não. Né?
2: Mas tem como?
1: Eu acho que o muro tá baixo pra ela, né? Pra mim não dá problema. Tem essa coragem,
2: dá
1: não.
2: Dá pra ser aqui.
1: É isso? Muita audácia.
4: É o problema que o Flamengo
2: não consegue ficar Coringa.
4: Com secador na mão hoje, né, rapaz? Vai secar quem?
2: É Batman e Coringa. Eu gosto do Superman, né? Do Lex Luthor. Não dá, pô. Não,
5: mas
2: dá
5: se pra... alguém vencer, tem que ser de goleada, entendeu?
4: Ou pênalti,
5: é,
4: né?
5: Porque aí os... o estrago do outro lado é maior.
2: Ah, você tá torcendo pra ele, né?
1: Eu torcer sempre contra o Vasco, mas nesse caso aí, quem perder tá bom.
5: É, eu tô torcendo assim, ou pra... por exemplo, virada é bom. Tipo, que é legal, o time chega...
1: Aquele golzinho no finalzinho.
5: É, aquele golzinho inesperado.
2: Tem um treinador aí que se sofrer virada, balança.
4: Balança?
2: Balança a reportagem.
4: Ele já tá no balanço. Já. Vamos ver se vai cair.
2: Estão falando que aquele vento vai voltar, recebeu o alerta hoje, meu irmão. Já leva esse treinador junto, já o vento, hein? Cuidado. Robson Souza tá aqui, ó. Vai ter gol do Canóbio. Tá confiante no Canóbio. Você tá acreditando em gol do Canóbio? Robson Souza, rapaz, se o Canóbio fizer um gol, vou te pedir 6 dezenas, meu camarada. Oi. No próximo programa, tá certo? Se o Vasco vencer hoje, vou colocar... Peraí, cara. Peraí, Mr. Bengals. Eu não posso ler essa aqui. Emily... Não, essa aqui eu acho que é uma atriz. Pra jantar com o Covarde. Que isso? Olha, rapaz.
4: Casado,
2: não, faz isso não. Rapaz. Faz isso não.
1: Entrando no inquérito aí, já.
2: Fala o nome de uma atriz aqui, meu irmão. Que isso? É isso. Abraço pro Luan Roger. Agora o Jardim vai poder jogar com bloco baixo e entregar a bola pro adversário com mais maestria ainda. Tá falando aqui das chegadas no Flamengo. Boa noite, sou contra o Luiz Henrique no Flamengo. Um jogador que não gosta de treinar. Robson Souza. Luiz Henrique não tem essa, é?
1: Não sabia dessa, não.
2: Sabia, não. Será que foi aquele videozinho que ele viu do Luiz Henrique fazendo uma mobilidade na Copa, meu irmão? Parecia o... Você viu a passada, pai, covarde?
4: Pô, a passada dele tava alinhada, né? Com os astros de outro planeta.
2: Só que não. A gente vai pro intervalo, meu caro Léo.
1: É isso. Lembrando que a galera pode participar. Vale. Boa. Aqui ingressos pro SLS Rio Takeover com os maiores nomes do Skate Street Internacional.
2: Manda 9 aí.
1: De agosto, domingo, Maracanãzinho. 996885754. Participa aí. Finalzinho. Saiu resultado.
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0: Tamo de volta no Charla na Mix. E aí, Blue?
1: E aí, cara, tamo de volta. A galera ficou aí no som do Mascavo.
0: Ouvindo reggaezinho.
1: Ouvindo reggaezinho pra dar aquela relaxada.
0: Good vibes.
1: Pra aquecer pro jogão de daqui a pouco. Tá chegando a hora da bola rolar pra Fluminense e Vasco da Gama, cara. Que isso, eu tô muito ansioso pra esse jogo, cara. Nem parece que meu time foi eliminado, que eu vou assistir pelo controle remoto. Mas faz parte. Vou pra casa, já pedi uma forneria, já tá a caminho, Matheus Emanuel.
2: Ah,
1: e vou
2: maravilha.
1: Curtir.
0: Certo, tô com fome já.
1: É, irmão, vamos assar.
0: Mas
1: hoje.
0: O amigo, ele trouxe um negócio de frango ali. Trouxe, só que ele tá escondendo o jogo.
1: Ah,
0: ele falou que ele vai levar pra casa.
1: O queijinho passou lá?
3: É, o queijinho passou lá.
1: Hoje?
2: Amanhã também.
1: Pô, obrigado, vocês são muito amigos.
2: Amanhã também, cara.
1: Ah, amanhã eu estou lá.
0: Tá, eu trouxe molinho barbecue e falou que eu não vou poder molhar o frango.
1: Não, vou trazer um queijo pra tu.
0: Duvido,
1: vou trazer um provolone bom que ele tem.
0: Putz, eu gosto de provolone.
3: Para aquele lá com goiabada? Desidratado.
0: Aqueles queijinhos de Minas.
2: Que não é provolone desidratado.
0: Nossa,
1: goiabada,
0: gostoso, goiabada,
1: irmão. É sensacional. Ai, e a galera participou conosco no 21 99688-5754. Tem áudio aí, meu caro Léo?
0: Tem sim, vambora,
1: vamos
0: ouvir.
1: Ouvir esse povo.
0: Fala aí.
4: Fala aí, pessoal, boa noite. Porra, já falei, falar de novo. Fluminense passa hoje. Mas agora, nessa resenha aí de pesquisa de torcida, cara, é muito engraçado, que eu lembro que nos anos, porra, 90, início dos anos 2000, o Vasco, olha que eu sou tricolor, mas o Vasco era tipo a terceira maior torcida do Brasil. E hoje em dia os caras estão, porra, lá na rabeira. Eu sei que o Rio é violento, maluco, mas só morre vascaíno? Pô, não faz o menor sentido isso.
0: Tem mais aqui, vamos ouvir mais um? Fala aí.
5: Fala, rapaziada, Ricardinho Olímpico na área.
1: De novo?
5: Cara, a galera tá bonita, todo mundo de laranja, né?
0: Já foi. Acho que mandou de novo aqui, acabou, sem querer. Então é isso.
1: É isso?
0: É isso.
1: Manda áudio, hein? Cara, esse negócio da torcida é inacreditável, assim.
3: Não, mas tem uma certa lógica, né?
1: Que só morreu de raiva, do cara,
3: morreu
1: do coração,
3: de coração.
1: Não, mas brincadeiras à parte, assim, é porque saiu uma pesquisa recente e foi qual? Foi com o Instituto. Não sei agora,
2: pra poder
1: dar o que
2: é
1: data folha. Mas assim.
3: Cair pra quinto é muito.
1: Esculacharam
3: coisa,
1: as três outras torcidas do Brasil tirando. Do Rio tirando a do Flamengo. É, tiraram pra nada, assim. E, cara, eu não tenho nenhuma dúvida. Já viajei. Eu só não conheço 5 estados do Brasil. Eu não tenho nenhuma dúvida que a torcida do Vasco é muito maior que a do Palmeiras e a do São Paulo, pô. Mas disparadamente.
2: Você pegar o Norte, então o Nordeste.
1: Mas disparadamente, eu não tenho nenhuma dúvida em falar isso. Quem vai no Nordeste sabe, quem vai no Norte do Brasil sabe, quem vai em Santa Catarina sabe, Paraná, você tá entendendo?
3: Não, Espírito Santo, quando vai jogar lá,
1: tá
3: que
1: maluco,
3: está
1: maluco, cara. Entupido, tá maluco, cara. Tá maluco, não Bizarro. Tem como. Torcida do Botafogo enorme no Também. Centro-Oeste do Brasil, enorme em cidades que não são aqui do tipo Juiz de Fora.
3: Interior
1: entendeu?
3: De Minas,
1: é torcida do Fluminense no Nordeste, do Botafogo... No... Meu irmão, não tem jeito. Não tem jeito. Aí os caras vêm colocar... Acho que empataram a torcida do Fluminense com a do Atlético Paranaense. Não existe
2: não,
1: isso.
2: Não existe isso.
0: Não, é demais.
3: Todo respeito ao
1: O Atlético Paranaense não é maior nem no estado dele, porque a maior torcida do Paraná é do Corinthians. A maior torcida no estado do Paraná é
2: do
1: Corinthians.
2: É muito corintiano.
1: Que não é nem do Paraná. Então, quer dizer, essas pesquisas aí, sinceramente, é muito difícil, cara.
2: Veja bem, né? Veja bem.
1: É impressionante. É impressionante. Só quem é da pista... Tá ligado, e quem tá ligado mais ainda é o time do Vasco, o time do Fluminense, escalações já foram definidas aí, ó, repassando a escalação do Flusão pra daqui a pouco. Tem bola rolando às 9h30 da noite no Maracanã. Fluminense hoje joga com Fábio, Guga, Ignacio, Igor Rabelo e Guilherme Arana, Martinelli, Hércules, Lúcio Acosta, Savarino, Canóbio e JK. O John Kennedy, esse é o time do técnico Luiz Ubeldia pro confronto contra o Vasco da Gama, do português Pedro Emanuel, que tá pegando no breu ainda. Tem muito o que mexer nesse time do Vasco, ajeitar nesse time do Vasco. E o Vascão também tá definido. Você tem um Vasco aí? Fala, covarde, de novo o Vasco pra mim?
3: Lá,
1: peguei
3: vamos,
1: no pulo agora,
3: pegou
1: meu irmão.
3: No pulo, pegou no pulo.
1: Vamos lá. Fala o Vascão
3: tá
1: aí.
3: Na
1: você...
3: mão, tá na aí. Mão, Clube de Regatas Vasco da Gama, 1 Léo Jardim, 96 Paulo Henrique, 46 Cuesta, 30 Robert Renan, 66 é o Cuiabano. 8, Jair, 3, Tietê, 23, Thiago Mendes, o capitão, 17, Nuno Moreira, 11, Andrés Gomes, 20, Brenner. Esse é o Vasco de Pedro Emanuel.
1: Sinceramente, espelhando esses dois times, Matheus, o que você espera agora, taticamente falando, da parada ali, do duelo?
2: A nome, o Fluminense é melhor, superior, só que assim, nada vai adiantar se o Fluminense não adotar uma postura agressiva. Se tudo ocorrer como esperado, planejado... por parte do Fluminense. O Fluminense vai ter as rédeas do jogo e o Vasco vai tentar estocar em algum contra-ataque utilizando o Andreas Gomes e principalmente povoando, recheando esse meio campo, tentando dificultar o lado da vida do Fluminense, principalmente no que diz respeito à armação, Savarino, Lucha Costa, enfim. Agora, o que se mostrou no jogo do último sábado foi o contrário, foi o Vasco tentando jogar e o Fluminense espetando no contra-ataque. Espero um jogo um pouco mais aberto, principalmente se tiver algum gol no primeiro tempo. Acho que caminha mais ou menos por aí, mas o Fluminense é favorito pelos jogadores que tem, né?
1: Quem tira mais lição, covarde, desse primeiro jogo e tenta aplicar alguma paradinha, alguma bruxariazinha diferente nesse jogo de volta hoje, daqui a pouco no Maracanã, pra poder se sair melhor, assim? Deu pra se ligar em alguma tática específica de um lado ou de outro? O que você acha aqui que o Pedro Emanuel vai tentar fazer contra o Zubeldi e vice-versa, cara?
3: Cara, vamos lá. Eu acho que em termos de nomes, o Fluminense tem tudo pra ter peças que mude o resultado, que mude a característica do jogo.
1: Banco, né? Do Fluminense resolve mais?
3: Resolve. Eu acho que sim.
1: Resolve mais que o do Vasco.
3: O banco do Vasco, rapidamente, aqui é o Fusato, goleiro, Puma Rodrigues, Lucas Freitas, Saldívia, Lucas Piton, Barros, Ramon Rick, Rojas, Marino, Enestrosa, Adson, DVD e Spinelli. Aí o do Fluminense é o Pitaluga, o goleiro, Samuel Xavier, René, Hulk, Paulo Henrique, Ganso, Cano, Nonato, Castillo, Soteldo, James, Kevin Serna e Otávio. Olhando para o banco, Soteldo tem muita qualidade, pode decidir ali num drible, num contra um. O Cano pode ser a lei do ex, que já não é uma ex há muito tempo. Ainda tem o Hulk, que é um cara, querendo ou não, independente da fase, é o Hulk, um chute de fora da área, que tem qualidade para isso. Paulo Henrique Ganso é o Paulo Henrique Ganso. Então, assim, eu acho que hoje, analisando o jogo, o Vasco, em cima do que o Matheus falou, de jogar pelo contra-ataque, jogar pela velocidade, que eu acho que é o que vai propor muito o Pedro Emanuel, mas olhando para o time do Vasco, eu não vejo muita alternativa, a não ser o Andreas Gomes, cara. Então, isso deixa muito telegrafado que o Vasco vai apostar nos contra-ataques em cima do colombiano. Agora, se ele vem ali com o Inestrosa pro segundo tempo, pega um cara de mais de qualidade num passe, que é o Rojas, pode ser aí que o Vasco consiga alguma coisa. Tudo indica que o Vasco vai tentar segurar o primeiro tempo para ver qual é a do Fluminense, até porque é o mandante, tem maior número de torcedor, para no segundo tempo o Pedro Emanuel conseguir colocar o que de fato ele pensa para jogar em contra-ataque e quem sabe surpreender o Fluminense de Zubeldia.
1: Boa noite, amigos queridos. Manda um beijo para mim. Ellen Ketlin tá ligado com a gente. Obrigado, Ellen. Sempre junto com a gente. Muito obrigado, viu, pela participação aqui no Charla na Mix. Eu tenho um recadinho para a galera, Léo.
0: Boa!
1: 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Você não fica não, Léo?
0: Vou dar uma sede.
1: 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Ó, vê o áudio do Ricardinho aí que ele tá cobrando, ele falou que mandou outro e a gente deu play no mesmo, hein? Bota o áudio do Ricardinho pra gente fechar.
0: Mas
1: o nosso
0: programa
1: aqui.
0: Mas na real, porque tá, quero mesmo, minha. Manda de novo aí então pra cá.
1: Vê se tem um outro aí do Ricardinho que ele veio
0: eu
1: cobrar
0: acho que você
1: aqui
0: mandou
1: no chat.
0: Mesmo, sem querer.
1: Reta final do nosso programa pra poder aquecer os motores pra transmissão do Charla Futebol. Você que tá aí ouvindo a gente no carro, em outro lugar, tá onde você estiver, você vai acessar a live do Charla Futebol pra ouvir a narração de Bruno Cantarelli juntamente com Bruno Azevedo, Rodrigo Machado, transmissão do Charla diretamente do Maracanã, contando mais esse clássico entre Fluminense e Vasco na Copa do Brasil. Ano passado, melhor pro Vasco. Fluminense hoje tentando aí, né, conseguir essa classificação para poder dar esse retorno. Tem essa de sentimento de revanche, Matheus? Ou já passou o que passou, ficou no passado?
2: Ah, acho que tem.
1: Lá do Fluminense, né?
2: Tem o sentimento de revanche, até porque o jogo de turno do Campeonato Brasileiro também, Fluminense abriu 2-0, o Vasco virou.
1: Verdade, cara.
2: Então, assim, o Fluminense, se for eliminado pro Vasco hoje, vai virar uma mini freguesia por ali. Então, assim, a torcida não quer deixar isso acontecer de jeito nenhum, tanto que lotou, tá lotando o Setor Sul, né?
1: Isso entra em campo na mente dos caras, dos jogadores, Covarde?
3: Ah, com certeza, né, cara? Com certeza, tanto, principalmente do Fluminense. Eu acho que ele, não vou dizer que é peso, né, mas entra com a sensação de que tem que fazer valer a qualidade do elenco, tem que fazer valer a quebra do tabu, né, cara? Porque é. O Matheus falou muito bem, meu irmão, se perder pro Vasco de novo, foi eliminado, vira uma freguesia que não tem torcedor que vai ficar tranquilo, né, cara? A maré já não tá boa lá pro Zubeldi, imagina com mais uma eliminação, mais uma derrota aí pro Vasco.
1: Vamos com o áudio do Ricardinho pra fechar o programa e o vencedor da promoção. Solta aí, Léo.
6: Fala aí, galerinha da Mix. É o Kiso. Vou pegar uma ponte aí, né? Vou pegar uma ponte aí dessa pesquisa mentirosa. Cara, tudo é contra o Vasco. É, eles inventam um montão de palhaçada, entendeu? Cara, eu vou te falar uma coisa. É normal que a torcida do Vasco esteja escondida, uma grande parte, tá? Porque o Vasco... Só a última vez que o Vasco teve um título de expressão foi 2011. Mas vamos botar na ponta do lápis. Se essa parceria fechar mesmo, agora, no final do ano, o Vasco voltar a ser uma potência e voltar a ter títulos, os torcedores que estão escondidos, né, que estão desanimados, vão voltar a aparecer. E aí vai dizer ainda que o torcedor do Vasco, a torcida do Vasco ainda é pequena? Tem torcedor de tudo quanto é lugar, inclusive no Espírito Santo, meu amigo.
1: Eu concordo. Vamos de vencedor da promoção, Leozão.
0: Parabéns aqui pro Vinícius da Silva Veiga, final do fone 61. Tá levando os ingressos aqui pro SLS Rio Takeover.
1: Show de bola. A gente nossa vai equipe entra em aqui. Contato. A gente vai ficando por aqui. Vamos pro clássico, galera. Quem vai passar Fluminense ou Vasco? Tchau, rapaziada.
0: Valeu, Gil.
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12: 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Interrompemos sua programação para falar do Elevado das Bandeiras. Será fechado daqui a pouco, às 11 da noite, para serviços de manutenção no tablado inferior, no sentido São Conrado. Após esse horário, a ligação entre Zona Sul e Barra da Tijuca será feita pelo tablado superior. E a previsão é que seja liberada às 4:30 da manhã de quarta-feira. 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